A vós vimos, querida mãe, de toda a parte da terra, trazendo-vos nossas dores e também nossas esperanças. Rainha da Paz, rogai por nós.

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2: Dentro de momentos, eu mesma, locutora Star, com o programa Mundo das Estrelas. Até já.

Bom dia, bom dia a todos vocês que se encontram então na sintonia da Web Rádio Portugal Online. Hoje sou eu então que lhes trago o cafezinho logo pela manhã. Vou ver quem é que me vai então oferecer umas torradinhas, umas tostas mistas, um pastel de nata, uma bolema. Eu também já estou a ter ali do outro lado, por isso vocês já sabem, eu estou aqui à vossa espera do acompanhamento do meu cafezinho, porque o cafezinho eu já tenho aqui do meu lado. Na nossa salinha, aquele verdinho vai aquela beijoca também para a Tita. Um beijinho para a Tita, ela que também já se encontra aqui na nossa companhia. O nosso Tuguinho, estou eu. Do outro lado, sei que está mais gente, sei que está o nosso locutor Miguel Paredes, que se encontra então de viagem. Boa viagem, Miguel. E até mais logo, então, até amanhã, se Deus quiser. Um beijinho para ti. E obrigado também por estares desse lado. E também quem já se encontra é o JM de Jesus. Um beijinho também para ti. Obrigado também por estares desse lado. E todos vocês que vão juntando à nossa companhia. Eu que estou aqui a fazer-vos companhia até bem pertinho das 9 horas de Portugal Continental. Voltar, diz então o Rui Bandeira. Um som que eu partilho então com todos vocês. Vamos lá então.

Um beijinho também para a minha comadre Luana, a nossa mudadora, que também já se juntou a nós. Batista Matos até Andorra, vai também um beijinho. E obrigado também por estares desse lado. Uma beijoquinha. Anabela Rodrigues Lourenço, aquele beijinho muito especial para ti. E também para a Dona Leonor, já sabes, meu, e da sua netinha, então, dos Caracóis. Quem se encontra, então, na Padaria Central, que já me ofereceram, então, uma boleima, e eu nem vos digo, nem vos conto. Senhor Manuel, um beijinho. Obrigado também por estarem desse lado. Ora, vamos a mais um tema que diz Longe de Ti, que vai então para vocês que se encontram pelas nossas aplicações móveis, Facebook, Salinhas Associadas.

Soulplay, longe de ti, Bruno e Cristina, do Secret Story, é verdade. Vamos então a mais um tema, um beijinho então para todos vocês que se encontram desse lado na companhia da RP. Hoje que é dia de Santo António, hoje vai haver muitos casamentos, abençoados, pronto, abençoados pelo Santo António, que durem, é verdade, mas há sempre aqueles que depois dão para o torno, não é? Na vida é sempre assim, alguma coisa dá certo e outra coisa dá errado, mas é a lei da vida. A vida é feita de escolhas, nem por mais, e somos nós que as fazemos. Boas ou más, nós fazemos então as nossas escolhas. Luís, um beijinho também para ti, que te juntaste a nós, deixa ver do outro lado. Fernanda Calado e Ana Vinagre, também uma beijoquinha para vocês as duas. Marco Eugênio, que diz, a vida é feita de escolhas. Que vai então ali para aquele berlinho, para o Luís, a Tita, a Luana, também para o Tuguinha e para eu. E ao Luís, não me diz cabo da campainha, rapaz. Eu preciso dela até às 9 de Portugal Continental. Vamos embora.

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6: Olá, muito bom dia então para quem mais se vai juntando do outro lado e quem é? É a nossa ouvinte Maria Brito, até à Ilha de Guernsey. Olha Maria, aqui está um nevoeiro que tu não vês um palmo à frente do nariz quase. É verdade, e eu que vou ter que ir conduzir um pouquinho, é verdade, é pouquinho, porque vou trabalhar aqui bem pertinho de casa, mas tenho que conduzir mais loguinho depois de fazer a minha missão. E digo-te, não sei se vou ver alguma coisa, mas pronto, é daquelas coisas. Já ontem também teve nevoeiro, não tão cerrado, mas hoje está mesmo cerrado. Uma beijoquinha também para todos vocês que se vão juntando, então, do outro lado. Que diz assim, Cássio, ilusão a dois. É o tema que eu deixo ali para o nosso Tuquinho. É verdade, às vezes o nosso Tuquinho se ilude com as meninas do treino e dá aquelas rapidinhas, aquelas fugidas. Tuguinha, não te iludas, rapaz. Aproveita a vida. Vamos lá.

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1: Vamos então ao pedido musical que vem então ali da parte da nossa ouvinte Maria Brito. Ela que diz que do outro lado também está nevoeiro. Olá, bom dia, Maria.
2: Olá, muito bom dia, aqui é a nossa locutora Star. Bom dia, Star, boa emissão, com atenções de um feliz e abençoado sábado, um excelente fim de semana. Star, quando for possível, passa aí um tema para ti e também para todos aqueles que estão na tua companhia, também que tenham um dia feliz, um sábado feliz, sejam felizes e façam sempre alguém ainda muito mais feliz. Muito obrigada, Star, com atenções de uma boa emissão, muito obrigada e um grande beijinho.
1: Obrigado, Maria, também por estares aí e um ótimo sábado. Eu também desejo a ti e a toda a tua família uma beijoquinha. Vamos então ficar com o tema que ela sugeriu, mesmo longe, com joquinhas para todos vocês.

0: Este tema foi então sugerido pela nossa ouvinte Maria Brito. Uma beijoquinha para ti. Senhora André, Dona Sério, para todos vocês que se encontram já então aí na Pastelaria Baldoce, um beijinho. E também vai um beijinho para Luísa Prazeres. Obrigada por estar desse lado. Vamos a mais uma participação. Bora lá então. Olá, bom dia.
1: Olá, viva as amigas Star, bons dias. Bons dias para todos, bom dia para ti, votos de ambição, para ti e com um beijinho no teu coração. E amiga Star, eu escolhi esse tema que te pedi, em especial, para todos os nossos estimados ouvintes, sobretudo os nossos imigrantes, porque eu quero a nossa rádio ouvida por muitos imigrantes espalhados por todo o mundo. E acredito que esta altura, e os próximos dias que aí vêm, vai ser, nos costuma dizer, a romaria de viagens dos nossos imigrantes, tanto a Portugal como os que saem de Portugal para irem para os países onde trabalham. Por isso, como o pai já foi imigrante muitos anos e eu também executo um trabalho que implica muitos quilómetros e por isso é que desejo a todos os imigrantes umas boas viagens, vá com cuidado e muita atenção, tenham todo o tempo para chegarem às vossas famílias. Por isso, um grande abraço para todos e saudinha da boa para ti e boa missão, Star. Beijinhos para ti.
0: Obrigado, Miguel. Como se conseguiu notar na mensagem de voz, o Miguel vai então a conduzir, vai a trabalho. Boa viagem, Miguel. Um beijinho. E olha, espero que seja este o tema que me pediste, que diz boa viagem. Vamos lá.

0: Ora, este tema foi então sugerido pelo nosso locutor Miguel Paredes, a nossa locutora Anitta, que também já se juntou aqui a nós na nossa companhia. Uma beijoquinha para ti e para todos vocês que se vão juntando então do outro lado. A nossa Luana foi regar as flores. Há que aproveitar enquanto está fresquinho, porque depois o sol salta, nem é bom. Ora, vamos a mais uma participação de quem bem esta também já se levantou, é verdade. Beto Mendonça, aquele beijinho para ti. Olá, bom dia.
1: Olá, olá, bom dia, Star. Tenho uma feliz abençoada sábado com votos de boa missão. Assim, Star, qual for possível, uma musicazinha, um sagosto para todos nós que estamos aqui na sua companhia. Então, Star, você é servida com um cafezinho, um cappuccino, um chazinho. Está aí sim, aproveita enquanto estou em casa. Falta só mais alguns minutos que é para trabalhar. Tem para a escolinha. Um grande beijinho, continuação de boa missão. Mas quando nossa, fui na escuta. Beijinhos, obrigada.
0: Oh Beto, olha, pode ser cafezinho normal, o bica, a verdade. Eu vou beber depois de trabalhar, porque eu também vou para a escolinha mais daqui a pouco. Eu fiz um cafezinho normal para mim. Também pode ser um chazinho, que eu também adoro chá, sem açúcar. Pronto, um bom trabalho eu te desejo. Não sei se desse lado está a chuva, como é que está, tens que me dizer como é que está o tempo desse lado. Uma beijoquinha para ti. Olha, escolhi este tema que diz agarra, agarra. Agarra, agarra. Vamos lá então.

Ah, do Batista também aqui a passar hoje. Este tema eu juntei então à participação do Beto Mendonça. O próximo tema vai então para o Beto, para a Maria Brito e também para o nosso o locutor Miguel Paredes, que já participaram então na minha emissão com Joquinhas, então aqui da minha parte para vocês.

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2: Muito bem, então a nossa locutora Anitta foi então se divertir, foi desbundar, foi para a gandaia, pronto, foi abanar o capacete, é, também merecemos. Eu vou, olha, eu vou mais logo, pois, mais logo eu também vou para a festa e amanhã, se Deus quiser, está no voeiro, mas eu cá vou para a festa, eu cá não quero saber disso para nada. Cláudio, um beijinho para ti que também te juntaste a nós, um beijinho também para a Graça, um beijinho também para o nosso locutor Marco, ele que também já se juntou a nós ali na nossa companhia, se agora estiver aí também um beijinho para ti, espero, eu acho que sim. Que a Gorete está contigo, ou tu estás com a Gorete, ao contrário, é a verdade. Ora, vamos então a mais um tema que eu deixo para todos que dentro estão do Zimbro, que diz: nossa seleção, a nossa seleção é a verdade, que joga então na quarta-feira o seu primeiro jogo. Um beijinho então para todos vocês. Vamos embora. Queres um tema? Ai, tu queres um tema? Anda cá que eu dou, anda cá.

Um português é português até ao fim. Não é só nestas alturas que Portugal joga, que se fala em Portugal, isto, Portugal, aquilo. Não, português é português sempre. Um beijinho então para todos vocês. Especialmente nós que estamos fora do nosso cantinho, do nosso Portugal, se sente mais o nosso, as saudades do nosso Portugal. Ora, então ali o Cláudio queria um som. É verdade, olha, este vai para ti e para a Graça. Eu sei que vocês os dois gostam bastante deste tema, enquanto eu estou aqui a tratar de mais um pedido musical que me chegou então do outro lado. Bora lá então!

0: Ora, este tema eu dei então ali para o Cláudio, também para a sua graça, com um beijinho então aqui da minha parte. Deixa eu ligar aqui o telemóvel. Ora, como diz aquele cabeleireiro famoso que faz vídeos, faz lives, eu não me lembro, João qualquer coisa, não sei se é João Carlos, é João. Ele que diz assim, sejamos mais sérias, suas abstrusas. É verdade, ele que foi então à praia. E o que é que andava lá na praia? Vocês não viram? Se não viram, ficam a saber. Javalis. É, os javalis também vão à praia. Se banhar, é, sejamos mais sérios, suas abstrusas. É verdade. Ora, vamos então aqui a mais uma participação. Bom dia.
1: Olá, comadre. Bom dia. Boa emissão. Quando puderes, passa aí um temazito para todos nós na salinha e para todo o auditório da RTO. Com um grande beijinho e um ótimo fim de semana.
0: É verdade, e quem é que falou? Foi ali a minha comadre Luana, ela também passou por aqui hoje. Ora, e para um beijinho então para todos vocês que se vão juntando do outro lado à minha companhia, até bem pertinho das 9 horas de Portugal Continental. Eu hoje que decidi, é verdade, eu era para fazer emissão das 9 às 11, não posso, vou trabalhar, ficarão na companhia da nossa locutora Anita, mais duas horinhas que ela vos vai dar. Ela hoje, ela esta semana que trabalhou bastante, é verdade, se esforçou bastante, e é isso que nós temos que dar valor, não é verdade, a todos os locutores que dão o seu melhor pela Web Rádio Portugal Online, porque sem os locutores a fazer locução para si e sem você ouvinte que se encontra então desse lado, não fazia sentido nenhum existir então a Web Rádio Portugal Online. Ora, vamos lá então, o que interessa aqui é a música que vocês querem escutar, não é verdade, falem então os cantores com as suas cantaredas, é verdade, cantaredas, cantarolas, já nem sei o que digo, já nem sei o que falo. Siminho. Aqui, versão espanhola. Eu escutei ontem esta versão, adorei. E é mesmo este tema que eu vou juntar à tua participação. Bora lá, então.

o silêncio aqui em versão espanhola, também ficou espetacular esta versão que eu juntei então à participação da nossa Luana, aqui na nossa salinha Deus Grego, um beijinho para ti. A nossa Nanda, a minha Ficholas, também já se juntou a nós, um beijinho para ti. Do outro lado, um beijinho muito especial que diz assim, suas avestruzes, quem é? É o nosso mudador Matrix, ele que também já se encontra do outro lado, uma beijoquinha para ti. Ora, enquanto estou aqui a tratar da próxima participação, este tema eu deixo então para todos que se encontram na nossa salinha, para o Verdinho, Luísa, Tita, o Deus Grego, Cláudio, também para a Luana, o Tuguinha, a Nanda, o Marco, a Anitta, para mim e para todos vocês que se vão juntando do outro lado pelas nossas aplicações móveis, Facebook, Salinhas Associadas. Vamos lá então.

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1: Pois é, verdade. Um beijinho então para todos vocês que se vão juntando então à minha companhia, à companhia de estar ali a nossa Mimi, é verdade. Ela que hoje se encontra então de parabéns, mas falando em parabéns, nós já lá vamos, Mimi, aquele beijinho e obrigado também por juntar a nós. Do outro lado, esta voz sexy, é verdade, que também se encontra na nossa sintonia. Deixa eu ir aqui a este lado, ver dela onde é que ela anda. Escutem bem esta voz sexy, é mesmo.
2: Olá, bom dia, Star. Uma continuação de boa emissão para ti. É isso mesmo, só os fortes labutam hoje, não é assim? Continuação de uma boa emissão para ti. Um beijinho grande e também estou na vossa escuta já há algum tempo. Beijinho, bom fim de semana para todos os nossos ouvintes.
1: É o nosso Jorne, que ele era então para estar aqui a fazer-vos companhia, é? Às vezes as coisas acontecem e ele teve que ir também trabalhar, mas pronto, é como ele diz, há que trabalhar, os fortes trabalham, é verdade, temos que dar então ao cabedal. Ora, da parte do Cláudio, vem então o próximo tema, ele que diz, bom dia amiga para ti e todos os ouvintes com votos de um bom fim de semana. Da parte dele com beijinhos e abraços, eu é que agradeço, Cláudio, por estares aí e também por participares. Olha, a minha marida já se juntou ali a mim, é verdade, já se colou ali, ou eu, é verdade, sejamos mais sérios, Cláudio, beijoquinhas.

Sandra, vamos lá então a mais um tema. Este vem então ali da parte do nosso Cláudio, que queria então dedicar para todos e também para mim. Passarinho, corisco, mal amanhado. Ele que vai dizer assim, já grita. É, eu acordei ele, mas são coisas que acontecem. Um beijinho para ti. Ora, como eu disse há pouco, hoje temos então uma aniversariante aqui na nossa salinha. Que eu saiba, não é? Deve de haver milhares por esse lado. Ora, para ti, Mimi, com um beijinho então aqui da minha parte e também são os votos, falo por todos, aqui da RPO. Espero que para o ano possamos então estar aqui para te parabenizar mais uma vez. Sei que só fazes anos lá às 23, 25 ou 23, 23, é a verdade. Quase que passavas do dia 13 para o dia 14. Foi mesmo ali, res vés Campo de Ouro, quase, quase, quase, quase. Mas ainda conseguiste nascer no Santo António. Pronto, tu querias era um majerico para cheirar ou então um martelo para o Vasco com ele na tola. Mas pronto, são coisas que acontecem. O que é que ele diz? Que hoje, desde as 7 da manhã estás a gritar, é mais coisa, menos coisa. Eu liguei aqui a coisa mais cedo, uns 15 minutos mais cedo, mas era 7 horas quando eu comecei então aqui a parlar. Não, 7 e qualquer coisa, 7 e 2 minutos, para aí, porque entrou os potes, ó, passareco. Tu vê lá, passareco. Olha que ficas depenado. Tu já só tens a penugem, vê lá se não queres ser musgado, como se faz às galinhas, para tirar a penugem toda e tu vais ver. Ora, um beijinho para todos vocês que se vão juntando então do outro lado. É, esta hora está assim, este sábado. Normalmente não faço emissão a esta hora, mas há que acordar e de manhã se levantar e levantar-se é de se erguer, dá saúde e faz crescer, já diz então o ditado popular. Ora, Mimi, para ti com um beijinho. Fica então aqui os próximos dois temas, espero que gostes. E já disse. Para o ano estejamos então aqui para te parabenizar mais uma vez. Aproveita o teu dia, porque 38, querida, só se faz uma vez. Não voltas a fazer. E dado ao contrário, talvez consigas fazer. Esperamos que sim, que consigas fazer, ao contrário. Mas olha, 38 só se faz uma vez na vida. Aproveita. Joquinhas em teu coração. Música.

Olá, minha querida amiga Mimi. Hoje o dia amanheceu mais bonito, mais alegre e mais especial. Porque é o teu dia. Hoje celebras 38 primaveras. 38 anos de histórias, de sorrisos, de conquistas, de desafios ultrapassados e de momentos que fizeram de ti a pessoa maravilhosa que és. Nesta data tão importante, eu, a tua amiga Star, não podia deixar passar a oportunidade de te dedicar estas palavras cheias de carinho e amizade. Mimi,

realizado e que cada abraço recebido seja um sinal do carinho que tantas pessoas sentem por ti. Porque quem te conhece sabe que és uma pessoa especial, com um coração enorme, sempre pronta para partilhar amizade, boa disposição e momentos inesquecíveis. Ao longo destes 38 anos construíste memórias, espalhaste sorrisos e conquistaste o carinho de muitas pessoas. E hoje é o dia perfeito para receberes em dobro todo esse amor que ofereces aos outros. Que este novo capítulo da tua vida seja cheio de momentos felizes, de gargalhadas sinceras, de encontros especiais e de muitas surpresas boas. Que possas continuar rodeada da tua família, dos teus amigos e de todas as pessoas que ocupam um lugar especial no teu coração.

que vivemos cada dia. E essa continua bem presente em ti. Hoje,

tantas pessoas que gostam de ti. Mimi, aproveita cada segundo deste teu dia, sorri, canta, dança, diverte-te e guarda no coração todas as mensagens de carinho que vais receber, porque são a prova do quanto és querida. E assim, com muito carinho, chegam ao fim estas palavras da tua amiga Star.

0: muitos anos de vida.
1: Parabéns então para ti, Mimi, e aproveita ao máximo este teu dia. Ora, vamos então. Dói-te a cabeça, Goretti? Olha, Benuron ajuda para a dor de cabeça. 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Uma beijoquinha então para todos vocês que se vão juntando. Um beijinho então para a Goretti, que também se juntou a nós. O Álvaro e a sua Irene também, uma beijoquinha para vocês os dois. Do outro lado é a quem se vai juntando à nossa companhia, à minha companhia, um beijinho. Às vezes as dores de cabeça são lixadas, quando são aquelas enxaquecas assim, ui, ai, que nem é bom. Ora, vamos então a mais um tema que vem então ali da parte de deixa ver de quem é este, ai, do nosso Beto Mendonça. Sejamos mais sérias, suas avestruzes. Eu agora estou com esta na cabeça, vocês estão a ter que me desculpar, mas pronto. Ora, vamos lá então aqui ao meu telemóvel, é verdade que está então aqui deste lado, deixa ver o que é que me diz então aí. Ora, Beto, bora lá.
2: Olá, Star, até como você vai? Até às 9. Até vou-lhe pedir mais uma músicazinha. Até fica mais uma músicazinha. Aquela música, Encosta-te Curto no Meu. Eu adoro essa música. Então, partilhando com todos nós, estamos aqui na sua companhia. Aqui, Star, está o tempo, está mesmo maravilhoso para trabalhar. É em baixo, como você diz que está nevoeiro. Aqui em cima está mesmo o céu, está um pedacinho meio branco, um pedacinho meio cinzento, um pedacinho de sol, mas está a bom tempo, graças a Deus. Um grande beijinho para si, continuação de boa missão, um bom fim de semana, estar e um bom trabalho logo a seguir. Beijinhos, fui! Obrigado.
1: Então, ele diz que lá em cima está então o sol, o céu está um pedacinho meio branco, meio cinzento, aqui em baixo é que está nevoeiro. Olha, Beto, em Guernsey e então em Jersey está nevoeiro. Bom trabalho para ti, para quem vai, um bom fim de semana. Agora é a ti, boas melhoras então para a tua dor de cabeça, espero que melhores. Olha, a aspirina não sei se é bom, Benuron eu sei que é bom. Ai, vamos lá então, encosta o teu corpo no meu, a tua mão na minha e segue os meus passos. Vamos embora que hoje estou aqui nos comandos até bem pertinho das 9 horas de Portugal continental. Bora!

gente encosta o teu corpo no meu, a tua mão na minha, foi então o tema sugerido pelo nosso Beto Mendonça, é verdade. Ora, alguém escreveu, acho que foi a minha marida, é verdade, sejamos mais sérios, que escreveu ali em rosca, e ainda é cedo logo pela manhã. Oh, Mimi, é pela manhã que se começa a rapariga. De manhã levanta-se da cama e é logo a trabalhar. Beijinhos então para todos vocês que se vão juntando do outro lado. Obrigado por estarem desse lado, pela vossa preferência pela Web Rádio Portugal. O mundo é nosso, a Rádio dos Afetos. Vamos então ficar com este tema que eu partilho então com todos vocês.

0: 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Isto às vezes de tanto enroscar que acontece, acho que acontece, não é verdade? Estás pimba, pomba, pumba, já era. Bem-vindos ao Web Rádio Portugal Online, deste lado estou eu a estar por mais meia horinha, é verdade, depois irão ficar na companhia da nossa locutora Anitta, ela que também boa música para o seu ouvido, boa disposição, ela que vai então ficar na sua companhia. Vamos a mais uma participação, eu fui buscar então ali um tema, não sei se o tema vai ser do agrado da pessoa, mas pronto, foi o que eu escolhi, ficou ao meu critério, isto às vezes dá mal, é verdade. Ora, vamos lá então, vais ver o Milu, Ficholas, vê o Milu, outra vez, o meu gêmeo está do outro, está lá em cima, Ficholas, está em Trinity, o gêmeo do Milu, só vou ver ele quinta-feira, Ficholas. Ora, vamos então a mais uma participação.
1: Bom dia, Ficholas, uma ótima emissão para ti, um grande beijinho, um feliz sábado e quero também deixar aqui um tema à tua escolha, tu sabes como fazer, para dedicar a Mimi, que ela tenha um dia muito, muito feliz, que este dia se repita por muitos e muitos anos e nunca deixe de ser a mulher e a menina que ela é. Aquele grande beijinho para ela e estarei sempre aqui, mesmo estando eu em Luxemburgo e ela em Toulouse, mas quem sabe um dia deixe até bem pertinho uma da outra. Um grande beijinho para ela, tudo de bom e para ti, continuação de uma boa emissão, beijinho.
0: Olha, eu não sei se a música que eu escolhi é mesmo típica para a nossa Mimi. É, olha, não sei, meu. Eu vi a letra do outro lado e eu gostei. Não é que eu entenda muito disto, porque isto é francês. Não parle francês, moi. Bom, Ficholas, aquele beijoquinha para tu. Vamos lá, então. Olha, se não for Mimi, diz-me aí que eu vou ver de outra. É verdade.

Este tema foi então o tema que eu juntei à participação da nossa Nanda, que queria então um tema para a nossa Mimi. Um beijinho então para todos vocês que se vão juntando do outro lado. Eu estou tratando aqui de mais uma participação. Vamos ficar com duas seguidinhas, porque eu também tenho que fazer uma torrada para a minha Nazaré. Temos pena, diz então a Ruth Marlena, e também Barbie, diz a Mónica Sintra. Para quem temos pena, olha, temos pena, são coisas que acontecem. E também Barbie, há muitas Barbies por aí. É verdade. Olha, eu não sou uma delas, nada disso. Eu sou aquilo que sou e o que tenho a dizer, eu digo. Quem não gosta, temos pena. Metem nas bordas do prato. Ou então nas bermas da estrada. Mas pronto. Bora lá então. Eu já me volto então aqui à vossa companhia.

0: E ficámos com duas seguidinhas, às vezes é necessário, não é? Há coisas a fazer e têm que passar duas músicas seguidinhas. Ora, eu tenho aqui mais duas participações, não irei aceitar mais. Depois pode então ir ali à nossa locutora Anitta, ela que também gosta das vossas participações. Vamos então ao nosso locutor Miguel, que está então aqui a participar mais uma vez.
1: Olá, viva, doutora Stara. É essa pequenina brincadeira aí com o nosso estimado ouvinte Beto Mendonça. Um grande abraço para ele. E também saludar os mais também que tenham, também para os mais que tenham cachorritos ou outros animais de estimação. Fica aí esse tema bonito aí para todos aqui que estão na tua companhia. Continuei uma boa emissão para ti e desejo também uma boa emissão para daqui a alguns minutos para a nossa doutora Anitta. Força aí para vocês, tudinho da boa. Voltei então o tema aí para o nosso Beto Mendonça para ele se divertir, pôr os canitos a dançar. Vamos lá, força aí. Grande abraço para ele.
0: Obrigado, Miguel, mais uma vez por teres participado e continuação de uma boa viagem para ti.

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1: Este cão é maluco mesmo. Este tema vem então ali da parte do nosso locutor Miguel Paredes, que partilhou com o Beto e também com todos nós. Tossa Raiva, um beijinho também para ti, que te juntaste a nós na nossa salinha. Um beijinho para a Lu e para as tuas princesas e também um ótimo sábado. Eu vos desejo. É verdade, o Tossa Raiva, ele que vai estar aqui na sua companhia hoje a partir das 13 horas de Portugal Continental. Vai então fazer uma emissãozinha esta para nós. Um beijinho para todos vocês que se vão juntando então do outro lado pelas nossas aplicações móveis, Facebook, salinhas associadas. A 15 minutos de passar então os comandos ali à nossa locutora Anitta, o próximo tema vem da parte do corisco mal amanhado, do passarinho. Bora lá então. Luísa, um beijinho também para ti que te juntaste a nós e também para o teu patito. Vamos lá então.

as três meninas e o corisco açoriano, isto é que era, não era? Nós as três e ele aí passeando pelo mundo fora. Mimi, mais uma vez te desejo um feliz aniversário. Aproveita ao máximo o dia com quem mais amas, é claro, com a tua família. E aproveita e que para o ano possamos então estar aqui novamente para te parabenizar. Ora, entrando então na minha reta final, vou passar então as minhas três últimas músicas. Esta vai então direitinho ali para a nossa locutora Anitta, ela que irá ficar na sua companhia com votos de uma excelente emissão e também com um beijinho.

Dama foi então para a nossa locutora Anitela, que irá ficar na sua companhia a partir das 9 horas de Portugal Continental. O próximo tema que se segue, eu vou deixar então para todos vocês que me acompanharam pelas nossas aplicações móveis, Facebook, sem associadas, para quem passou pelas minhas postagens, para quem passou então pelo meu Messenger, com um beijinho muito especial. Também para todos vocês que passaram aqui e que ainda se continuam aqui na nossa salinha de convívio. Obrigado a todos pelo carinho e também pela vossa preferência pela Web Rádio Portugal Online. Fica então este tema de Nininho Vaz Maia, que diz: e agora?

E assim chegou ao fim estas 2 horinhas que eu estive aqui a fazer-vos companhia. Estarei de volta na sua companhia, se nada acontecer em contrário, amanhã pelas 11 horas de Portugal Continental. Até lá, sejam felizes, façam alguém ainda mais feliz. Se for possível, na companhia da RPO, melhor ainda, com variedades de estilos musicais e de locutores aqui a passar na sua companhia ao longo do dia. A todos vocês que me acompanharam, muito obrigado. Do coração, eu agradeço a todos. Um beijinho, sejam felizes, façam alguém ainda mais feliz. E de sair com este tema e depois passar então os comandos ali à nossa locutora Anita, a quem eu agradeço desde já a sua disponibilidade. Um beijinho para todos vocês. Fui!

0: Olá, bom dia, bem-vindos às manhãs da locutora Anita. Sejam bem-vindos e boa sintonia a todos vós.
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Bem-vindos à RPO. Estou na companhia da doutora Anita e a todos um bom fim de semana. Tossa Leiva, uma beijoca para ti, para a Lu. Star, amante, parabéns pela tua missão. E sim, comigo e contigo é sempre num ponto. É sempre num ponto, e assim é que é. Marco e Guaretti, uma beijoca. Álvaro, uma beijoca. Luana, a minha amora, uma beijoca. Otogui, Otuinha Boy, um ponto apenas. Canelas. Olha os gregos, uma beijoca. A Luísa, outra beijoca. A Tita, também outra beijoca. Miguel Paredes, que já é em sintonia, uma beijoquinha muito grande. E também ao Beto Mendonça e à nossa Maria Brito. Bora lá.

E para ti, amante, vais ficar em companhia de Leone Torres, o tema Cor de Culpa, pela tua lindíssima emissão. Uma beijoca para ti e um bom trabalho, que a seguir vou eu. Pois é, o dia não nos cai do céu, infelizmente.

Queria também dar um grande beijinho ali ao nosso locutor jovem, que está aí nesse dia, uma grande beijoca e um bom trabalho que lhe desejo. E ali para o nosso administrador Tom Saraiva, o que não sei força, de Noah Bus. Uma beijoca para ti e um bom sábado, te desejo. E amante, bom trabalho também te desejo.

Bom dia, Natércia. Marana Beijoca para ti e um bom sábado também te desejo. E vais ficar em companhia desta lindíssima canção Quando Amar é Se Quer Dar Certo. A beijoquinha para ti, minha linda.

Oh, Luísa, eu bagaço não quero. A esta hora da manhã dispenso, mas um cafezinho aceito. Bom dia, Beck Mendonça. Eu diz-me assim, olá, bom dia, Anitta. Feliz abençoado sábado. Como podes mover a missão? Assim também quero agradecer à nossa motora social pela linha de missão. Beijinhos, obrigado. Assim também quero dar os parabéns à Mimi. Muitos parabéns, com muita saúde. Beijinhos, Anitta. Quando for possível, um tema ao seu gosto para todos nós que estamos aqui na sua companhia. Muito obrigada. Continuação de boa missão. Na escuta. E eu escolhi a Cunha Matata. Bora lá, Beck Mendonça, abanar o esqueleto.

Ah, pois é, pois é. Olha, Terce, como eu te compreendo, amiga, como eu te compreendo. Apesar de estar em Portugal, sei que muitos imigrantes desejam regressar à sua terra natal. Mas pronto. Qualquer coisinha, Terce, sabes o quê? Fala com o Tó. E esta vai para todo o auditório da Web Rádio Portugal Online.

Fati, Fati, o Tó não fugiu simplesmente à volta das torradas. Pois é, pois é. Olha, para ti, vais ficar com o tema. Volta para mim agora. Vai, bora. Salta.

Ah, pois é, mana, volta para mim agora. E ali para o Deus Grego, uma grande beijoca aqui da Anitta, vai ficar com Liam Monroe, nasci para ser eu. Beijoquinhas, Deus, e um bom sábado, desejo.

E a música que se segue vai direitinho ali para o nosso motor, Miguel Paredes, com votos de uma boa viagem e vai com calma. You are my heaven. Uma beijoca para ti, Miguel, e boa viagem. Bom sábado.

a nossa leitura está sempre na nossa sintonia. Ah, pois é, mesmo na escolinha dela, ela está sempre na sintonia, como eu. Muitas das vezes também estou por fora, não dou um feedback, mas estou sempre a ouvir a Web Rádio Portugal Online no trabalho. Ah, pois é. E ela diz-me, penetra aí uma para ti, com voz de uma boa emissão e também para todos. Eu escolhi, Saminho, foi por nós e é por nós que estamos aqui para vos dar boa música. Bora lá, obrigada amante e a pessoa também. O pessoal aqui também te agradece.

Ah, pois é, para todos os moderadores aqui presentes e os ausentes da nossa web rádio tribunal online do Para Portugal e Tiamar. Bora lá!

Ele andava metido no nosso Beco Mendonça, diz-me lá novamente, Anitta, quando for possível um tema ansioso para ligar todas as leituras. Com um grande beijinho, bom fim de semana, obrigada, Anitta, continuação de uma boa missão, beijinhos. E eu escolhi dançar contigo. E dás-nos o prazer desta dança, Beco Mendonça. Bora lá. E obrigada da minha parte e toda a gente te agradece. Luteias, uma grande beijoca. Bem-vindo ou bem-vinda à RPO.

0: E a música que se segue vai para todos os imigrantes espalhados aqui na nossa web rádio Portugal Online. Saudade do imigrante. Bora lá.
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Esta música de 6 vem da parte do nosso ouvinte Beto Mendonça, para dedicar todos os locutores aqui também da nossa web Rádio Portugal Online. Louca D, nossa D.

Este sim, tema de We Are the World vai para todos presentes aqui na nossa sintonia de chat e também para aqueles que estejam na nossa sintonia. O meu muito obrigada e um bom sábado para todos. Romão, bom dia, beijoquinhas!

Bom dia, charmoso, o nosso Dr. Charme. Bem-vindo à companhia da Doutora Anita. E para ti, you and I. Pois é, e é com ele que irão ficar a partir das 11 horas de Portugal Continental. Beijoquinhas e um bom sábado te desejo.

E a música que se segue vai direitinho ali para a minha amora, a nossa moderadora Luana, que é a seguinte. Só te chamei para dizer que te amo. Obrigada, beijoquinhos, bom sábado, te desejo. E um bom almoço também, minha mãe.

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1: Ah, pois é, pois é. Vamos ficar em companhia de Tarzan Boy. Bora lá. E já aparece o meu ex-marido. Pois é, né, mora, Tarzan?

Nesse vizinho cover. Pai, ele tem informação muito especial. Chai, minha sintonia. É o amor da minha vida. Beijo aqui para ti e um bom sábado.

0: E isto disse um bus da cidade vai para todos aqueles que fizeram dedicatórios da minha missão. Beth Mendonça e a nossa loucura star, minha amante, uma grande beijoquinha.
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Bom dia, tal Saraiva, chegaste a correr, mas ainda chegaste a tempo, ah, pois é. E para ti, Charme, te desejando uma boa emissão, um bom sábado, vais ficar com o tema I Will Be With You, uma beijoquinha muito grande para ti.

Ah, pois é, assim terminou mais uma emissão da Doutora Anita, que esteve aqui durante 2 horas de boa música e boa disposição. A ti, Charme, te desejo uma ótima emissão e o meu muito obrigada a todos aqueles que estiveram aqui na minha companhia. Prometo, sem mais demoras, voltar para a semana que vem. Ah, pois é, amanhã a Anita está de folga, ou não, que sabe. O meu muito obrigada e até amanhã, se Deus quiser, e agora então até logo. Beijoquinhas, fui!

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1: Ora então, muito bom dia a todos os ouvintes da Web Rádio Portugal Online. Eu sou o locutor Charme, vou estar por aqui convosco até bem perto das 13 horas de Portugal Continental, na vossa companhia, a dar-vos música, hoje essencialmente música portuguesa, e continuação de uma ótima audição por aí. Ora, quero dar-vos parabéns à nossa locutora Anitta pela sua excelente emissão, como sempre, e também pela sua simpatia. E para ela eu escolhi então este tema de Santa Maria, poder ver-te outra vez aqui. Ora então, aqui vai com beijocas, continuação de um bom dia, um bom almoço, um bom fim de semana e mais uma vez muito obrigado pela excelente emissão. Aqui vai então Santa Maria, poder ver-te outra vez aqui.

0: Continuação de Bom Dia, Bom Dia na sintonia da Web Rádio Portugal Online. Quero mandar beijocas e abraços para todos aqueles que estão por aí na nossa sintonia. Onde quer que estejam, obrigado pela vossa preferência. Alexandre Pires, Anselmo Ralph e Iola Araújo. Adeus, eu peço. Vai então para todos aqueles que se encontram por ali na nossa salinha oficial de chat. Vai para o nosso administrador Tó Saraiva, um grande abraço. Também para o Marco, um grande abraço. Para a Gorete, beijocas. Para a Anitta, beijocas. Para a Ana Tércia, beijocas. Para o Álvaro, abraço. Para a Luana, beijocas. Para o Tuguinha Boy, pontapés e canoadas. Para a Isa Neto, beijocas. Para o Romão, abraço. Para a Fati, beijocas. Para o Deus Grego, abraço. Para o Puto Reguila, abraço. Para a Luísa, beijocas. Para o Martinho, abraço. Para a Nélia Vasconcelos, beijocas. Continuação de Bom Dia para todos e um ótimo fim de semana. Vamos então ficar com este tema de Alexandre Pires, Anselmo Ralph e Iola Araújo. A três vozes aqui, adeus, eu peço.
1: Energia, vamos receber com muito carinho Anselmo Ralph e Iola.

0: Parabéns, Alexandre, parabéns. E parabéns, um abraço para vocês de Angola.
1: E vamos então continuar com David Carreira e mais uma vez Anselmo Ralph com Baby Fica. Este tema que vou então dedicar para as nossas ilhas, para os Açores e para a Madeira, e também para todos aqueles que estão no Facebook, nas páginas do Facebook, onde costumam pôr as vossas mensagens, as vossas também dedicatórias às vezes, e também os vossos likezinhos. Vai então para as páginas fãs da Web Rádio Portugal Online, para a página Portugal e Ilhas, para a Net Musical, Eu, o Mundo e a Música, Batom Conversa e Muita Animação RPO, e também para a Web Rádio Portugal Online. Continuação de bom dia de sábado para todos, hoje dia 13, dia de Santo António, aqui em Lisboa. Feriado em Lisboa, pois é, para quem trabalha ao sábado, é feriado em Lisboa. Vamos então ficar com David Carreira, Baby Fica e Anselmo Ralfa. Anselmo Ralfa aqui para todos vós. Continuação de bom dia. Obrigado pela vossa preferência.
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0: Forte aplauso para o Anselmo Ralfa!
1: Obrigado!
2: E vamos então continuar já com um pedido que vem então da nossa ouvinte Elisete Domingos. Ela diz assim: uma para ti, mando eu, pela nossa amizade. À tua escolha que eu gosto. Ora então, da minha parte, Elisete, beijocas, muito obrigado. Continuação de um bom dia de sábado, um ótimo fim de semana. Obrigado por estares por aí também desse lado na sintonia. Miguel e André e Mónica Sintra, quando tu estás ausente. Pois é, espero que gostes. Continuação de bom fim de semana.
3: Um bonito aplauso para Mónica Sintra.

0: E vamos então continuar, e em forma de agradecimento para a nossa amiga Elisete Domingues, aqui vai então este tema de Renan e Rei com Sempre, Sempre. Vai então com beijocas, continuação de Bom Fim de Semana. Espero que gostes.
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Pois aí, a música por aqui não para, vamos então continuar e vou então dedicar este tema ali ao nosso locutor Marco e também à nossa locutora Goretti. Vai então com beijocas e abraços, continuação de um ótimo fim de semana para os dois. E aqui vai então DJ Iago com Eu e Tu e Tu e Eu. Aqui vai então com um grande abraço da minha parte.

E já estamos então com o Marco António Solis, de Mil Amores. Este tema que vou então dedicar ali à Nélia, com beijocas, continuação de Um Bom Dia de Sábado. Aqui vai então este lindo tema, Bom Fim de Semana.

Rubi, já estamos então com Paulo Gonzo, Noite das Sete Colinas. Este tema que vou dedicar então ali à Ana Tércia, com Beijocas, continuação de um ótimo sábado. Aqui vai então este lindo tema na voz de Paulo Gonzo.

Mas já estamos então com banda Calypso, Amor Sem Fim. Ora, este tema eu vou dedicar, deixem-me cá ver, vai então, vai ali para a Luísa com beijocas, continuação de um ótimo dia de sábado também para a Luísa, um ótimo fim de semana. Aqui vai então banda Calypso, Amor Sem Fim.

0: Olha, os parabéns, meu amigo, se puder ouvir, um grande beijinho para ti e que tenhas um feliz aniversário, que esta data que se repete por muitos, muitos anos, com muita saúde e que para o ano possamos estar aqui todos para te dar os parabéns. Um grande beijinho para ti e tenhas um feliz aniversário. E assim, amigo Charles, quando for possível, uma musicazinha ao seu gosto, para todos nós estamos aqui na sua companhia. O meu muito obrigado, muito atenção de um bom feriado para as pessoas que é de feriado, muito atenção de uma boa missão. E um grande abraço, bem para nós, encontra-se na sua companhia e também na escolinha. Um grande abraço, fui, obrigado.
1: Pois é, o nosso amigo Beto Mendonça aí com a sua mensagem de bom dia. É ele que ainda com certeza não levou a pica do soro, porque ainda é muito cedo, mas logo à tarde com certeza ele vai tratar disso. Um grande abraço para o Beto Mendonça, um bom fim de semana. Diretamente, desejo aqui eu, diretamente aqui de Sintra, Lisboa, até Londres. Pois é, um grande abraço. Aqui vai então Cátia Aveiro e o Wild Boys com este boom sem parar. Vai então a pedido do nosso amigo Beto Mendonça.

E já estamos então com a Adriana Lua, com Sem Você, este tema que vai então para o nosso amigo Beto Mendonça, em forma de agradecimento pela sua dedicatória e pela sua mensagem. Um grande abraço, bom fim de semana e continuação de uma ótima audição aí por esse lado. Aqui vai então Adriana Lua.

Bom dia, são 11 horas e 58 minutos em Portugal Continental, mais propriamente aqui por terras de Sintra, Lisboa. Ora, aí vamos então ficar com um pedido que vem então da parte da Maria, a Maria que me pede este tema de Evan Turn, Te Amo. Ela diz que é para ouvir e para ti com beijocas. Da minha parte, Maria, beijocas, continuação de um ótimo dia. Vamos então ouvir este tema, um bom fim de semana. Aqui vai então Evan Thorne com este Te Amo.

Continuação de Boa Tarde, são estes sons que nos fazem sonhar e recordar. E vamos então ficar com mais um tema. Este tema vou então dedicar ali à Maria, em forma de agradecimento pela sua dedicatória. Fábio Júnior e Bonnie Tyler, Sem Limites para Sonhar. Eu espero que gostes. Continuação de um bom fim de semana.

E vamos então continuar com Julio Iglesias, La Nave del Ouvido. Este tema que vou então dedicar ali à Isa Neto com beijocas, continuação de um bom fim de semana. Aqui vai então este lindo tema na voz de Julio Iglesias.

vamos então continuar com Belito Campos, Fala-me de Ti, Baby. Este tema que vou então dedicar ali à nossa ouvinte Fati Alentejana, com beijocas continuação de um bom fim de semana. Quero também cumprimentar a Pantera, que acabou de chegar à nossa companhia. Beijoquinhas para a Pantera e continuação de um ótimo dia. Aqui vai então este tema, na voz de Belito...

E já estamos então com Paula Fernandes, com Traidor, este tema que vai então ali para a luz, com beijocas, continuação de um bom dia. Aqui vai então, bom fim de semana também para a luz.

E foi então Paula Fernandes com este tema que se chama Traidor. E vamos então ficar com Tony Carreira, Não Te Vás Sem Mim. Pois é, Não Te Vás Sem Mim, este tema que vou então dedicar ali ao Álvaro e também à sua Irene, com beijocas e abraços e um bom fim de semana para os dois. Aqui vai então este tema de Tony Carreira, Não Te Vás Sem Mim.

E vamos então continuar com Kizomba, compa, com este Além do Infinito, este tema que vou então dedicar ali ao Deus grego, com um grande abraço, continuação de uma boa tarde. Aqui vai então também desejo de um ótimo fim de semana. Ora, Kizomba, aqui para o Deus grego.

Pois é, já estamos então com um pedido que vem então ali da parte da Luz. A Luz diz que para eu dedicar este tema para ela e para mim, para quem gostar. Ora então, da minha parte, Luz, beijocas, muito obrigado, continuação de uma boa tarde, um bom fim de semana. E aqui vai então, Reik, um namoro de verdade. Aqui vai então.

Pois aí, para a Luana vai então borboletas de Vítor e Léo com beijocas e também um ótimo fim de semana. Espero que goste.

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Continuo Sound, boa tarde. Pois é. E já passam 42 minutos do meio-dia aqui por terras de Sintra. Não saiam daí, eu estou quase a terminar, mas já de seguida penso que está por aí o nosso locutor e administrador Tossaraiva aí para continuar com mais duas horinhas de grandes temas, grandes músicas. Ora, e vamos então ficar com mais uma dedicatória que vem então da parte da Luz. Ela diz que é para mim, para ti e para todos aqueles que estão a ouvir. Ora, então aqui vai Liam com J'ai besoin de toi. Aqui vai então este tema da minha parte, Luz. Beijocas, muito obrigado, continuação de uma boa tarde. Quero também cumprimentar ali os nossos amigos DJ Safadinho, um grande abraço. Também para o Sintra, um grande abraço. Continuação de boa tarde e obrigado por estarem por aí na nossa sintonia. Aqui vai então Liam, J'ai besoin de toi.

0: E vamos então continuar com mais um tema e mais uma dedicatória do nosso amigo Beto Mendonça. Vamos então ouvir este tema do Beto Mendonça. Ora, vamos então ouvir a sua dedicatória.
1: Olá novamente, amigo Charme. Amigo Charme, vou-te pedir mais uma musicazinha, se acaso você tiver tempo, é desse lado e oportunidade de encaixar mais uma música, né? Então pegue mais uma música e esse gosto para todos nós que estamos aqui na sua companhia. Salve tempo, não tem problema não. O meu muito obrigado, continue sendo de boa missão e um bom fim de semana. E até à próxima, se Deus quiser. Um grande abraço. Fui, na escuta.
0: Um grande abraço, Beto Mendonça, também para ti e continuação de um ótimo fim de semana. E mais uma vez, não quero mais agradecer, muito obrigado pela participação e pela simpatia aqui com todos os locutores da Web Rádio Portugal Online. Aqui vai então Santa Maria, tudo de mim para ti. Espero que goste. Continuação de bom fim de semana.

Mas é aí para todos aqueles a quem eu ainda não consegui dedicar música, porque isto, o tempo voa e não dá para, não dá sempre. Por isso é que eu não faço muitas dedicatórias individuais, porque não dá para dedicar a todos. Vai então para o Príncipe que acabou de chegar, também para a Pantera com beijocas, para o Sintra e para o Safadinho. Ora então, com beijocas e abraços para todos vós, aqui vai então esta Química do Amor, aqui por Luan Santana e também por Ivete Sangalo. Continuação de boa tarde para vós, obrigado por estarem por aí desse lado na companhia e eu volto já com mais uma musiquinha para as minhas despedidas. Aqui vai então Luan Santana e Ivete Sangalo, Química do Amor.

Pois aí, para todos aqueles que estiveram por aí na minha companhia, na minha emissão, e a ouvir a Web Rádio Portugal Online, aqui vai então Zezé de Camargo e Luciano, deu ocupado de novo. Pois é, e continuação de uma ótima tarde para todos, um ótimo fim de semana. Eu estarei por cá amanhã às 21 horas para mais um Túnel do Tempo aqui na Web Rádio Portugal Online. Fiquem então com Deus. Aqui vai então este tema de Zezé de Camargo e Luciano, deu ocupado de novo.

Pois aí, para o nosso locutor e administrador Tossaraiva, aqui vai então um grande abraço da minha parte. Desejo de uma ótima emissão, continuação de uma ótima tarde, um ótimo fim de semana. Aqui vai então David Carreira com Haverá Sempre Uma Música. Com certeza que sim, haverá sempre mais uma música, digo eu, para dedicar a todos vós que estão por aí na sintonia da Web Rádio Portugal Online. Para ti, Tó, um grande abraço, continuação de boa tarde, boa emissão. Aqui vai então David Carreira.

14 horas e 1 minuto. Olá, muito boa tarde. Sou o Tô Saraiva. Faço-vos companhia nas próximas 2 horas. Hoje é dia 13 de junho. É dia dos namorados no Brasil, não é assim? E é dia de Santo António. Ou seja, os Antónios hoje estão todos de parabéns, não é? Então, uma boa tarde para o Wilson, para a Luz, para a Sintra, para o Safadinho, para a Pantera, para a Anélia Vasconcelos, para o Prince, para a Isa Neto, para a Luana, para o Álvaro, para a Ana Tércia, para a Gorete, para o Marco e, naturalmente, para o Locutor Charme, que acabou de efetuar a sua excelente emissão. Música.

Uma boa tarde, naturalmente, também para todos vocês que estão aí na nossa companhia. Na companhia da RPO, a sua rádio, o mundo é nosso. E é nosso e também é a rádio dos afetos, naturalmente. Ora bem, vamos lá então à primeira musiquinha aí. Ah, já soltei toda a gente que está lá de fora, já. Não tinha saudade ainda. Bom, se eu não fiz, fica agora uma saudação para todos vocês que escutam a RBO. E vamos ficar com o primeiro tema desta emissão de hoje, deste horário que eu não costumo fazer, chamamos-lhe assim. É um bom nome para um programa, não é? O horário que eu não costumo fazer, com a locução de Tó Saraiva. Ora bem, então para o Charme vai um tema que eu gosto muito, provavelmente ele também gostará, porque é da época, não é? Chris Rea com o tema Looking for the Summer. É para ti, Charme, com parabéns pela tua excelente emissão.

é disso mesmo que todos estamos à espera, não é? Do verão. E alguns lados já se faz sentir há muito tempo, nomeadamente aí em Portugal. Por aqui, bom, tem sido praticamente inverno até ontem. Agora já está de regresso o sol e o bom tempo para amanhã. Já estão, aliás, vão estar 35 graus na próxima semana para a Suíça. 35 graus aqui, isso equivale a mais de 45 aí em Portugal. Aqui soa-se, meu Deus. Bom, mas antes o calor que o frio, há quem diga, não é? No meu caso não, eu prefiro mesmo o frio. Vestir mais uma camisinha e tal, um casaquito, e trabalhar mais um pouquinho para aquecer, do que tirar toda a roupa e continuar a suar e ter que beber uns finos e umas imperiais. Ah, é a mesma coisa. Pois, sacrifício do caraças, não é? Ora bem, depois de Chris Rea com Looking for the Summer, o tema que eu deixei para o nosso colega Charme, com uma forma de lhe agradecer e de o parabenizar pela sua excelente emissão, vamos ficar com a Maria. É, a Maria Dines com este That's What Blues Is All About.

Fantástico este tema da Maria Dines, aliás, como todos os temas na voz desta grande senhora que veio para ficar no mundo dos blues e do rock. E para falarmos em valores no mundo da música, vou-vos oferecer esta. Para todos vocês que estão aí na nossa companhia, Joe Bonamassa com He'll Play the Blues for You.

0: Pois bem, são 6 minutos de puro som de algo que, bom, nos enche por dentro. É tão bom ouvir assim música de qualidade. Olá Isa, muito boa tarde aí para Vila Flor, no distrito de Bragança. 14 horas e 21 minutos aqui pela Suíça. Vamos continuar. Vamos continuar com mais um blues com o tema Train to Nowhere. É a guitarra de Daniele Gazzarin.
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Ora bem, foi então mais um tema fantástico de Daniele Gazzarin, um tema que está inserido numa onda country blues, é assim uma mistura, uma simbiose desses dois estilos musicais. E, bom, vamos continuar com boa música, naturalmente. Aí está Eric Clapton com My Father Eyes, Os Olhos do Meu Pai.

Olha, e o Eric Clapton com este My Father Eyes, ele que, bom, se iniciou na guitarra com o intuito de superar Carlos Santana, um mexicano. Bom, eu acho que não conseguiu superá-lo, mas que se tornou um grande guitarrista, isso não tínhamos as menores dúvidas. Foi Eric Clapton com o tema My Father Eyes. E já de seguida vamos ficar com um pedido musical que nos chegou da parte da Pantera e que diz o seguinte: olá, estou, boa emissão para ti. E quem gostar, e para quem gostar, vai Beth and Joe e o tema é Rhymes. Vamos ouvir então este tema fantástico também, que nos é dedicado pela Pantera. Muito obrigado pela participação e, naturalmente, também pela dedicatória. Ora, uma boa tarde também para o Ahmed. Salam aleikum.

0: Button Joe com Rhymes, um tema que nos foi oferecido pela Pantera, o meu muito, muito obrigado. E já de seguida vamos dar um alô, uma boa tarde ao Beto Mendonça. Olá, Beto, boa tarde.
1: Olá, olá, boa tarde. Boa tarde aqui, nosso amigo doutor Todd Saraiva. Tenho uma feliz abençoada sábado com votos de boa emissão. Assim também quero aqui agradecer ao nosso amigo doutor Charme pela linda emissão. Muito obrigado, Charme. Um grande abraço. E assim, amigo Tô, quando for possível, uma musicazinha ao seu gosto para todos nós que estamos aqui na sua companhia. O meu muito obrigado. Muito nascendo, uma boa missão, um bom fim de semana e um grande abraço. O Beto Mendonça, fui na escuta. Obrigado.
0: Ora então, meu muito obrigado para o Beto, que ao que parece não está a soro ainda. Não está a soro, quer dizer, ainda não está ligado à Mânica, à Mânica. Aquele abraço, amigo, aí para ti e para todos aqueles que estão contigo. E para ti escolhi este tema de Carly Simon, não é o Carl Simon. O Carl Simon do Sons of Silence, não, não é esse. É Carly Simon com o tema Coming Around Again. Da parte do Beto para todos nós. Olá, uma boa tarde também para a Tânia.

Mas o magnífico trabalho a passar por aqui nesta tarde de 13 de junho, quando são 14 horas e 45 minutos. Ouvimos então a Shania Taiwan e o tema Man. Feel Like a Woman. E já de seguida, mais uma participação. Esta chega-nos da parte do Prince, que diz o seguinte: boa tarde, Tó, e bom sábado. Deixo aqui este tema para ti, com o desejo de uma boa emissão e também, naturalmente, para todos aqueles que estão na tua escuta. O som é de Soda Stereo, de música ligeira. Vamos ouvir, não conheço, mas parece ter assim bastante sonoridade. Muito obrigado, Prince. Um abraço, um bom fim de semana. Aqui fica para todos nós, da parte do Prince.

Fantástica em espanhol de música ligeira em Soda Stereo. Foi da parte do Prince para mim e para todos aqueles que estão na sintonia da RPL. Meu muito obrigado e vem por aí o Chicago com Hard to Stay. 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

Ora bem, estivemos então com o Chicago e este Hard to Say I'm Sorry. Uma boa tarde também para a nossa colega, a locutora Fofinha. Olá, boa tarde, um bom fim de semana para vocês aí na Deutschland. Já a seguida, o Sebastian com The Reason.

Ora bem, foram então os Obastank. É um tema fantástico este, The Reason. Aproximamos-nos do final desta primeira hora de som sem hora. Ou não me havia dado na hora, não é? E estamos já com os Pretenders e este I'm Not In Love. Oh,

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2: Ora bem, vamos então novamente até a Inglaterra, desta vez não é para ouvirmos o Beto, é para ouvirmos a Maria. A Maria Brito, olá, boa tarde, Maria.
3: Olá, muito boa tarde, muito boa tarde aqui ao Tó Saraiva, boa tarde Tó, boa emissão, com direções de um feliz e abençoado sábado, um excelente fim de semana, Tó, quando for possível, passei um tema para si, também para todos aqueles que estão na sua companhia, para agradecer àqueles locutores que já fizeram as suas emissões, o meu muito obrigada. Continuem-se uma boa emissão, um feliz sábado, sejam felizes, façam sempre alguém ainda muito mais feliz. Muito obrigada, Tó, um grande beijinho e o meu muito obrigada. Continuem-se um excelente fim de semana.
2: Ora, é assim, então é que agradeço. Muito, muito obrigado pela participação e pelas lindas palavras para todos nós. Um bom fim de semana para vocês aí também. E vamos ficar já de seguida com Francesca Gagnon e o tema Je voudrais bien, on parle français maintenant. Da parte da Maria Brito, para todos nós, Je voudrais bien.

Francesca Gagnon, com o tema Je voudrais bien, um tema que escolhi, aliás já estava na playlist, não é, para a nossa amiga Maria Brito. Um bom fim de semana aí para vocês. Já de seguida, em castelhano, em espanhol, com Alejandra Guzmán. Vamos até 2017 para ficarmos com este tema que se intitula Para Mim.

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2: Ora bem, estivemos então com Alejandra Guzmán e o tema para mim.
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2: Continuamos em castelhano, desta vez com o Cristian e o tema Tilhamé. Uma boa tarde para todos vocês aí desse lado, para quem se vai juntando, para quem vai indo. Olha o nosso amigo Garcia lá, muito boa tarde. E ele que está lá pela costa de Caparica, não é? Hã? Deve estar bom o tempo por aí. Uma fresquinha agora, lá no Barbas e tal, até que vinha a calhar. Cristian, com o tema Tilhamé, já a rodar.

Fantástico este tema do Christian Tellamé, 2017 também, e lá iremos continuar para ouvirmos Alejandro Sanz e o tema Si hay Dios.

Sí, ay Dios, Alejandro Sanz, a pasar por aquí também nesta tarde de Santo António. E já de seguida vamos ficar com mais uma participação que nos chega da parte do Prince. Ele quer escutar e partilhar com todos este tema de Mireille Mathieu, Bravo, tu as gagné. Muito obrigado então, Prince. Continuação de um bom sábado na companhia da RPO.

Já que pediste, já que vais ouvir, já que vais ouvir. Música. Ora bem, a música já toca, já roda. E o pedido foi feito pela Nélia Vasconcelos, que quer então dedicar a todos, desejando um ótimo e excelente fim de semana para todo o auditório da RPO, este tema de Bruno e Marrone, Quatro Fases. Vamos lá ouvir então o tema pedido pela Nélia. O meu muito obrigado pela participação. Um excelente fim de semana aí para São Miguel, nos Açores.

0: Pois bem, estivemos então com o tema. Estivemos então com o tema que nos foi dedicado pela Nélia. Uma boa tarde para a Ana Tércia. Olá, olá, Ana Tércia, boa tarde. E já de seguida vamos ouvir. Estamos com música calminha agora, vamos continuar, está bem? Mas vamos ouvir aqui o nosso amigo Beto mais uma vez. Olá, Beto.
1: Olá, novamente, amigo. Vou-lhe pedir mais uma músicazinha aí. Ao seu gosto, para todos nós estamos aqui na sua companhia. E também dar aqui os parabéns à Mimi, que eu esqueci-me de dar-vos parabéns na minha mensagem. Assim, quando ouvi a minha mensagem é que esqueci-me de dar-vos parabéns à Mimi. Que esta data que se repete por muitos e longos anos e que tenha um feliz aniversário. E que para o ano estamos aqui todos para lhe dar os parabéns. Um grande beijinho, Mimi. E assim, amigo Tó, um tema é ao seu gosto, se possível. O meu muito obrigado, um grande abraço. Continuando, uma boa missão, um bom fim de semana. Até amanhã, se Deus quiser. Grande abraço, fui!
0: Então, um grande abraço para ti também, Beto. E olha que eu não sabia que a Mimi estava de aniversário hoje. Então, parabéns para ela também, da minha parte. Ela não, provavelmente não está na escuta. Estará a festejar o seu aniversário, provavelmente, não é? E, bom, vamos ficar com os La Quinta Estación e o tema é Recuerda-me. Uma boa tarde também para a Andrea Tostas, que se juntou a nós. Olá, muito boa tarde. E agora sim, La Quinta Estación e o tema Recuerda-me.

Ora bem, continuamos então em espanhol, depois dos Café Quijano, com este tema fantástico, minha preciosa amiga. Vamos continuar com um grande, o Sebastián Yatra, e o tema Como Mirarte.

0: Depois de Como Mirar-te, do Sebastián Yatra, estivemos com o mexicano Carlos Rivera. Por falar em México, é lá que também se desenrola uma pequena parte do Mundial de Futebol. Este Mundial de 2026, sem dúvida alguma, está carimbado como polémico, muito polémico. A proibição de entrada de muita gente, tanto no Canadá como nos Estados Unidos, está de facto a marcar este campeonato do mundo, que devia ser um campeonato para unir nações e não promover o ódio e a discriminação. Depois de Carlos Rivera, vem por aí Ricardo Burr, La Lluvia e Tu.
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0: Ora, uma boa tarde também para os Açores, para São Miguel, para a Lia. Boa tarde, bom fim de semana. E agora sim, Ricardo Burr, A Lluvia e Tu.

La lluvia y tú, Ricardo Bure, fantástico este tema. Continuamos em espanhol, até porque estamos na reta final e não convém mudar de língua, não é? Informo-vos também que daqui a 10 minutos, aproximadamente, a emissão irá prosseguir com o locutor Garcia desde Costa da Caparica. Está agora Ricardo Argona com o tema Fueste Tu.

É um tema fantástico, esta festa toda, Ricardo Argona, aquele de pôr os pelos no ar, não é? Ora bem, continuamos com música em espanhol, Daniel Santa Cruz com o mais recente trabalho que se intitula Viral em Mi Mente.

então Daniel Santa Cruz com Viral e Mimiente. Já de seguida, Luxor Garcia. Olá, boa tarde, Manuel Cruz, em Braga. Boa tarde, bem-vindo. E para o nosso amigo Garcia e para todos vocês, para vocês como forma de agradecimento por me terem acompanhado, lá dentro, lá de fora, que tenham estado na escuta, o meu muito obrigado. E para o nosso amigo Garcia, desejando-lhe uma excelente emissão. Então, para todos vocês, o meu muito obrigado. Eu volto amanhã pelas 8 da manhã de Portugal Continental. Tchau, tchau, até amanhã.

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2: Olá, olá, muito boa tarde. Boa tarde, simpáticos ouvintes da nossa maravilhosa rádio, a Web Portugal Online. Eu, o nosso amigo Lector Garcia, aqui convosco. Cumprimento, sim, todos os nossos queridos imigrantes que estão espalhados por esses quatro cantinhos do mundo. Para todos vós, boa tarde. Os nossos ouvintes estão a ouvir a nossa rádio através das suas plataformas digitais móveis e através dos players. Para todos vós, muito boa tarde. Aqui na nossa salinha de convívio, na nossa salinha de chat, também para todos vós, muito, muito boa tarde. Beijinhos, muitos, para a Tânia. Um grande abraço para o Safadinho. Muitos beijinhos também para a nossa locutora fofinha. Outro grande abraço para o nosso moderador Álvaro. E ainda beijinhos muitos também para a nossa ouvinte Natércia. Eleva um grande abraço ao nosso locutor Charme. Para os Açores, para a nossa locutora Lia, beijinhos para ti. Praga, a nossa locutora Goretti, beijinhos do Garcia. Ou são mais que tudo, o nosso leitor Marco. Grande, grande abraço para tu, meu amigo. E para o nosso colega de locução e dono desta simpática rádio, o nosso magnífico leitor Tó Saraiva. Tó Saraiva proporcionou-nos uma magnífica emissão. Meu amigo, o meu muito obrigado por partilhares o teu micro aqui com o Garcia, por passares o micro aqui para o Garcia. Obrigado, meu grande amigo, o nosso locutor Tó Saraiva, que se encontra na Suíça. Grande, grande abraço também para ti, meu amigo, e também digo muitos beijinhos para as senhoras e meninas aí na tua casa. Meu amigo, em prol dessa magnífica emissão que acabaste mesmo agora de nos proporcionar, assim eu te proponho ouvir este lindo tema. Um cover de Tom Jones com o tema Green, Green, Green. Verde, verde, verde. Eu sei que vês verde. Um grande abraço para ti, meu amigo, e continuação de uma ótima boa tarde na companhia de quem mais amas.

Sempre, mas sempre, com bons temas musicais. Este vosso amigo Lutão Garcia, aqui convosco, a fazer-vos companhia até às 17 horas, horas Portugal Continental. O nosso amigo Beto Mendonça escreveu muito bem. Olá, boa tarde, amigo Garcia, com saúde e alegria, isto até rima. Feliz, abençoada de tarde de sábado. Um grande abraço, meu amigo. Obrigado também para ti, meu amigo Beto Mendonça. Assim também quero agradecer ao nosso locutor e amigo, locutor Tó Saraiva, pela sua linda missão, que acabou mesmo agora de realizar. Um grande abraço, obrigado. Assim também quero dar os parabéns à nossa Mimi, à nossa e à vossa Mimi. Feliz aniversário, quando possível, um tema a seu gosto, para todos nós que estamos aqui na sua companhia. Muito obrigado, continuação de boa emissão, e um grande abraço, e até mais logo. O nosso amigo Beto Mendonça, rock and roll, com Saturday, logo à noite, é mesmo. É para ti este tema que eu escolhi, meu amigo Beto, para ti, para quem te acompanha e para os teus amigos também. Aquele abraço aqui do Garcia. Espero bem que gostes do tema que eu escolhi. E boa tarde também para ti. Um grande abraço. Boa tarde também ali ao nosso amigo Sousa Doido. Doido não tem nada. Reis e coriscos.

Mais um lindo tema. Eu nunca vou te deixar ir. Fica aqui connosco e fica muito bem na voz de Angel.

Lindo, lindo, lindo, lindo. Está bom, está ótimo. Bem, bem, cumprimentar a nossa amiga Leni. Entrou agora na nossa zona de convívio, entrou muito bem. Beijinhos para ti e digo boa tarde. Boa tarde também ali para o nosso amigo Lucas 27. Aquele abraço do Garcia. Desembora aí, Armando. Armando Velázquez e com o tema Ya está bien. Então não está bien. Está ótimo, está calorzinho, está bom.

E agora tá bem, Natana tá bem, aqui convosco muito bem ainda, melhor ainda. Bem, vamos continuar com o rock and roll. Quem é que sabe dançar rock and roll? A Tânia, agarrada ao Garcia e ela logo ao chão.

Tá bom. A nossa amiga Tânia diz que fica comigo esta noite. Está-se bem. Desembora aí. O próximo tema parece que vem mesmo a calhar com aquilo que tu dizes. Amiga Tânia, hasta que até amaneça, é mesmo. Basta que amanheça, é mesmo. Toda a noite. La cumbia.

Lindo, lindo, lindo. Hasta que te amaneza. Lindo tema. E continuamos aqui com uma missiva da nossa amiga Maria Brito. Cheguei chegando e eu já cá estou, aqui sentadinho, à sua espera. Cheguei. E boa tarde, Garcia. Com saúde e alegria. Isto até rima. E boa disposição, não falta. Quando possível, uma musiquinha para o locutor de serviço e todos na sua companhia. Também agradeço ao nosso amigo Tossareva pela sua excelente emissão que acabou de realizar e a continuação de um ótimo, excelente sábado. Fim de semana também. Um grande abraço, muitos beijinhos e nos meus corações só tenho um. Zimarei. Maria Brito, obrigado, minha amiga, por escreveres estas simpáticas palavras. Tudo bom também para ti. Continuação do fim de semana. Olha, amanhã é o primeiro dia da semana. Então, sim, uma semana repleta de tudo quanto é bom. Para ti e para todos os teus. Desembarei. O que é que eu tenho aqui para oferecer à nossa amiga Maria Brito? Através das suas páginas do Facebook, colocou também o gosto no bonequinho de Hugo Garcia. E o Garcia hoje andou a pesquisar uns bonecos novos. Fica para a semana. Zimbora. Me duele estar solo. Me dói estar sozinho. Estou com Maria Brito, estou com todos os nossos queridos ouvintes e sinto-me feliz. Maria Brito, beijinhos do Garcia. Ruben López.

E assim continuamos com uma boa música nesta linda tarde, muito quente aqui de sábado, aqui convosco até às 17 horas. E uma horinha já passou praticamente. Zimbare, I Like You, lindo, lindo tema. O próximo com Gaetano Roca. Vamos ao Ilu.

E um grande abraço para o nosso amigo locutor Ironside. Boa tarde para ti, meu amigo. Com muito calorzinho por aí. Vai até à praia, melhor aos pés. Faz como a Garcia. Beijinhos também para o nosso ouvinte Mary ou Mari. Beijinhos e digo sim, boa tarde. Continuamos com esta linda voz.

0: Lindo, lindo, lindo. 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Zimbora Garcia, porque estou daqui a pouco. Ih, está um calorzinho que nem vos conto. Zimbora, tanta gente na praia. Blanco e silêncio. Vamos ouvir.
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1: 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Yo tomo a decir porque nuestra amiga Tania, nuestra amiga Teneta, isto é uma brincadeira, não é? E temos que levar as coisas de vez em quando assim. Diz a minha amiga que faz apertar. Isso é durante o dia. Durante o dia, quando uma pessoa vai tomar banhinho, aperta. E depois à noite, desaperta. Fica mais largo. Não é mesmo, senhora? Tanta gentinha aí por volta da meia-noite. E nem me escondo. Zimbora. Não pode ser no outro lado. É mesmo ali. Não está lá ninguém, praticamente. Cala-te, Garcia. O que andas estou a fazer? O nosso amigo Beto Mendonça a desafiar novamente o nosso amigo Garcia. E, quando possível, uma musiquinha que já está aí na prateleira para todos nós. Muito obrigado. Continuação de boa emissão. E um bom fim de semana. E até terça-feira. Isto é, se eu não for solicitado mais cedo, poderei ser ou não. Mas na terça-feira, e se mexer as pestanas logo de manhã, vos prometo que estou cá das 15 às 17, como diz o nosso amigo Beto Mendonça, e diz muito bem. Se Deus quiser, um grande abraço, meu amigo Beto Mendonça, e também a continuação de um bom fim de semana. Olha, amanhã, por exemplo, amanhã é domingo, primeiro dia da semana. É? Então, olha, a semana repleta, tudo quanto é bom. Partir para todos os seus. Zimbora aí, o que é que eu escolhi? Escolhi um lindo tema. Hein? E esta é uma história. É uma história que nunca acaba. É? Um grande abraço daqui do Garcia, meu amigo, e a continuação de uma ótima tarde de sábado, com calor.

Lindo! Continuamos? Claro que sim! Muito. Nossa amiga Ironside, se soubesses o que é que eu estou a fazer agora, nem te conto. Está quieto, Garcia! Embora. Ah, não faças muita espuma, está bem, filha? Ah, bem. Tchern Robert a cantar para todos vós. Ih, que está giro! Ainda te dou o meu coração. Não posso dar, faz falta. É para mim, é meu.

It's Love Me, também para ti, beijinho, continuo, musiquinha não falta.

Ai, tanto amor que ele anda aí em Zimbora. Olá, Garcia, novamente, e se possível, claro, passa aí mais uma musiquinha para o locutor de serviço pela linda emissão. Continuação de um ótimo fim de semana, beijinhos. Isto são as palavras da nossa amiga Maria Brito, que veio desafiar novamente o Garcia. Mais uma musiquinha aqui a meu gosto. Olhos de anjo. Ai, Jesus. Será que tens olhinhos de anjo? Embora aí. Angel, e é esse lindo, lindo tema que eu escolhi para ti. Espero bem que gostes. A continuação de uma hora tão tarde, muito quente, de sábado e um domingo. Olha, o primeiro dia da semana. Então, sim, uma semana repleta de tudo quanto é bom para ti e para todos os teus. Vamos ouvir? Olhos de Anjo. Foi o tema que eu escolhi. Espero bem que gostes.

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Continuamos. Não se esqueçam que daqui a pouco a substituir o Garcia, quem é? O nosso amigo Ironside. E vem com uma pedalada, cheio de calor. Mas vai. Nosso amigo Ironside, daqui a pouco, mais 20 minutos, mais coisa, menos coisa. Um grande abraço para ti, meu amigo.

Lindo, lindo, é o ninho do javali, onde é que ele mora? Lindo tema, Armando Velázquez, para todos vós, lindo tema. Continuamos, continuamos, porque faltam 15 minutos para o nosso amigo Ironside substituir o Garcia. Despachem-se, lá ao fundo do corredor, faz favor, à direita, isso mesmo. Já está, estão a passar as mãos por água. Vamos lá, não custa nada. Desembora aí mais um lindo tema.

Lindo, lindo, lindo. Está lindo, tá. Vou arranjar lá uma taça, vai então, não? Lá, lá, lá. Gaetano La Rocca canta, e canta muito bem. Para quem? Para a Tânia. Não gosta. Gosta dos gelados? Então está bem, pronto. Um geladinho para a Tânia também pode ser. Com, olha, eu de preferência de amêndoa, é mesmo.

Mesmo um geladinho bem fresquinho, então não, vamos embora. Penúltimo tema, e já cá venho despedido de todos vós. Twisted, Twisted, My Baby, para quem é? Para todos vós. Vamos ouvir, e já cá venho despedido de todos vós.

E assim dei por terminada a minha emissão. Muito obrigado a todos vós pela vossa simpática companhia que me fizeram durante estas 2 horas. Espero bem que a lista de músicas que eu selecionei para hoje foi do vosso agrado. Por isso mesmo, muito grato por estar aqui convosco. Voltarei, isto é, se eu não for solicitado mais cedo, e se eu mexer as pestanas logo de manhã, na próxima terça-feira, das 15 às 17. Também vos prometo que vou trazer um cardápio musical muito, muito bonito, com musiquinhas, algumas a estrear, e daquelas que tocam lá no seu coração. Terça-feira, das 15 às 17. E talvez, e também, com um bonequinho diferente dos outros. Terça-feira vem um boneco muito bonito, do Garcia, podem crer. Deixo-vos com o nosso querido e magnífico colega Aaron Seiber. E também este tema para o Ironside, desejando-me

ótima e feliz emissão e também por todos vós. A continuação de uma boa tarde, beijinhos nas senhoras, aos cavalheiros, fortes e cordiais abraços e até terça-feira. Boa tarde. Dileila, encontro-te para ti, meu amigo, na voz de Dimitri Orse. É para ti, meu amigo, espero bem que gostes deste magnífico tema. É do nosso tempo. Dileila, de Tom Jones, mas é cover. Tchau, até terça-feira.

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1: Ora, boa tarde a todos, bem-vindos aqui à salinha da Web Rádio Portugal Online neste dia 13 de junho de 2026 e agora convosco a missão aqui o Ironside para vos entreter até às 19 horas de Portugal. Agradecendo também já ao nosso leitor Garcia com um grande abraço pela sua belíssima emissão. Pois é, Garcia, Bolanchi, Mamini e uma sandocha, né, Garcia? Um abraço. Cumprimento tanto também já na sala, Tossa Rafa com um grande abraço, Goretti, beijitos, está na escuta, Lia, beijitos, e depois boas férias e boa viagem, se for o caso, Lia, beijitos, Natércia, bisu, bisu, acorda, Álvaro, um abraço, Fofiga, beijitos, Leni, beijitos, Lucas 27, um abraço, Frank Castle, um abraço, Muniz, Tormenta, um abraço, Safadinho, um abraço, Tânia, beijitos, professor, um abraço, Sousa Doido, um abraço, a todos os restantes ouvintes dos Players de Tunaim, seja Portugal, Açores, Madeira, e a todos os imigrantes espalhados pelo mundo que estejam na escuta, a todos, bom resto de sábado. E antes que o nosso locutor Garcia vá lanchar, Garcia partiu com um grande abraço, aqui vai os Santa Esmeralda, House of Rising Sun. Garcia, um abraço.

Acabamos de ouvir os Santa Esmeralda com o tema House of Rising Sun, que dirige o nosso Lutor Garcia com um grande abraço. Bom anjo Garcia, pois como ia dizer, vou acordar alguém na sala, com um som para acordar um para pôr o cão a ladrar. Na próxima música, se para o Bélix, lixiando na Terci. Na Terci, acordei! Obélix!

Era uma música dedicada ao Obélix, é o cão da nossa amiga Natércia. Ela continua a dormir, nem acordou com o barulho do cão. Aí passamos já à frente, mas hoje vou fazer um bocado diferente, já que ontem fiz, esqueci-me de alguém, foi do nosso amigo Beto Mendonça, que ele já mandou agora uma mensagem, mas desta vez não vou esquecer, tanto não vou esquecer que vou já passar o pedido do nosso amigo Beto Mendonça. Entretanto, ele também quer agradecer ao nosso Lutor Garcia com um grande abraço pela sua emissão e agradecer as músicas também. Pois também pedi uma música à minha escolha para todos na salinha e ouvintes em geral. Pois olha, Beto Mendonça, partilho com um grande abraço também. E para todos, aqui vai. Ora, já cá vem a música. Roger Waters, os prós e os contras de andar à boleia. Pros and cons with hiking. Beto Mendonça, um abraço. Roger Waters.

Acabamos de ouvir Roger Waters com o tema The Pros and Cons of Hitchhiking, ou seja, os prós e os contras de andar à boleia. Esta foi a música que escolhi a pedido do nosso amigo Beto Mendonça. Obrigado, Beto Mendonça. Olha, e pela falha de ontem, vou-te oferecer outra. Parti, esta é minha mesmo. Beto Mendonça, parti com um grande abraço. Aqui vai os Irmãos de Tesoura. Fire with Fire. Beto Mendonça, um abraço.

Acabamos de ouvir os Scissor Sisters, Fire with Fire, os Irmãos Tesoura, que acabei de cá nosso amigo Beto Mendonça com um grande abraço. Esta foi por ontem, temos esquecido dele. Hoje assim vou já com duas. Abraço, Beto Mendonça. A próxima música vai já para o nosso amigo Tó Saraiva, deve estar na escuta. Saraiva, partilha, o barco vai de saída. Saraiva, um abraço. Fausto, o barco vai de saída.

Acabamos de ouvir o Fausto com o tema O Barco Vai de Saída, querido aqui nosso amigo Tosse Saraiva, com um grande abraço. Eu já passo a seguir, safadinho. Agora a próxima vai já para a Goretti. Goretti está na escuta para ela com dois beijitos. Aqui vem os Roxy Music, More Than This. Goretti, beijitos, Roxy Music, More Than This.

Acabámos de ouvir os Roxy Music com o tema More Than This, que dedica a nossa Goretti com dois beijitos. A próxima também vai já para a Lia. Lia, parti com dois beijitos e olha, aqui vai os Scorpions. Send me an angel, manda-me um anjo. Lia, beijitos, Scorpions.

Acabámos de ouvir os Scorpions com o tema Send Me an Angel, que dirigia a nossa locutora amiga Lia com dois beijitos. Pois também será ela que vai entrar às 19. Agora sim, safadinho, parti com um grande abraço. Aqui vai os Santana. Oi, como vá? Safadinho, o abraço. Oi, como é vá?

Acabamos de ouvir o Santana com o tema Oi, como eu vá, querido e que ali ao safadinho com um grande abraço. A próxima eu vou já dedicar lá para a música, se porra na Terci, ela é ter dormi. Na Terci por toi, je t'aime moi non plus, em brasileiro. Na Terci, bisou, bisou.

Vamos de ouvir o som Je t'aime moi non plus, que dediquei ali à nossa amiga Natercia, avec trois bisous, bisous, bisous. Elle était dormie. A próxima já para o Álvaro. Álvaro, parti com um grande abraço aqui. Vamos de Monkeys. I'm a believer. Álvaro, um abraço. Irene, beijitos. The Monkeys. I'm a believer.

Acabamos da Virgem de Monkeys com o tema I Am a Believer, que dedica ao nosso amigo Álvaro com um grande abraço e para a Irene também com dois beijitos. A próxima é para a Fofinha. Fofinha, para ti que estás na escuta, Fofinha, aqui vai os rocks e

Vamos ouvir os Roxy Music novamente, desta vez com o tema Jealous Guy, que dizia a nossa amiga e doutora fofinha com dois beijitos. A próxima vai já para a Leni. Leni, por ti também com dois beijitos, Leni. Aqui vai o Timothy. Lady Love. Leni, beijitos. Lady Love.

Acabámos de ouvir o Timothy com o tema Lady Love, que dizia a Lenny com dois beijitos. Apareceu já para a Tânia. Tânia, parti também com dois beijitos. Aqui vai as Transvision Vamp. Baby, I don't care. Tânia, beijitos. Baby, I don't care.

Acabamos de ouvir as Transvision de Vamp com o tema Baby I Don't Care, que disse a nossa amiga Tânia com dois beijitos. Boa tarde, Marco, um abraço, bem-vindo. Boa tarde, Puto Reguila, bem-vindo também, um abraço. A próxima vai já para o Lucas 27. Lucas 27 partiu com um grande abraço. Aqui vai a Sam Brown com o tema Stop. Lucas 27, um abraço.

para acabarmos de ouvir a Sam Brown com o tema Stop, que de que olho nosso amigo Lucas 27, com um grande abraço. A próxima vai já para o Sousa Doido. Sousa Doido, parti também com um grande abraço. Aqui vai os do Trunks, Wild Thing. Sousa Doido, um abraço de Trunks.

Acabámos de ouvir os The Trunks com o tema Wild Thing, que indiquei ali ao Sousa, doido com um grande abraço. A próxima vez já. Olha, o puto Rila bozou. Pois é, assim, a besta vou já para o Marco. Marco, boa tarde. Um abraço, olha, Marco, para ti veio o GCDC. It's a long way to the rock and roll. Marco, um abraço. ACDC.

Era o JCDC, It's a Long Way to the Top, If You Wanna Rock and Roll. Era de Miquel Marco e aqui eu era cometi um erro, engano de fechar o micro, não deixou o micro ligar. Pensei que estava a estranhar a música, estava a ser baixinha. Desculpa, Marco. Boa tarde, bem-vindo. Abraço. Pois, Joel, safadinho, panela velha faz boa comida da boa.

O Bonga com o tema Mariquinha. Boa tarde, Bina. Beijinhos, bem-vindo. Olha, Bina, para ti que chegaste já. Aqui vai a Sarah Brightman. Stranger in Paradise. Bina, beijitos. Sarah Brightman. Stranger in Paradise.

acabamos de ouvir a Sarah Brightman com o tema Strange in Paradise, que indica a nossa doutora Bina com dois beijitos. Pois é, Prince, por grande gelado aquele que lhe é um super cordito. Pois estava a estar toda a espar, pois é, como diz a Tânia, vai estar toda só a espar o gelado. Olha, Prince, partiu com um grande abraço, aqui vai o Shakin' Stevens. Mori, mori.

Acabaste de ouvir o Shakin' Stevens com o tema Mori Mori, que indica ali ao Príncipe com um grande abraço. E já faltam cerca de 15 minutos para terminar a emissão e a próxima música é o Amé de Mingue. Edera! É

Acabamos de ouvir Amédio Mingui com o tema Edera. A próxima música, pois é a penúltima, é aqui a Starlight. Amanhã mais!

Starlight com o tema Amanhã Mais, pois amanhã mais às 17 horas cá estarei outra vez. Entretanto, a próxima música vou já indicar a nossa locutora Lia, pois é a Lia que vai entrar já em emissão, à qual lhe desejo uma boa emissão. Lia, parti com dois beijitos e desejo boa emissão. Aqui vai os Roy Orbison, California Blue. Lia, beijitos.

Acabámos de ouvir o Roy Orbison com o tema California Blue, que dedica a nossa locutora Lia com dois beijinhos e desejo de boa emissão. Assim termino por hoje, voltarei amanhã às 17. Entretanto, cumprimentando na sala o Tosso Arábia com um grande abraço, Marco, um abraço, Goretti, beijitos, Bina, beijitos na Tércia, bizu, bizu, ela até dormi. Ainda? Porra, ainda dorma na Tércia? Fofinha, beijitos, Leni, beijitos, Lucas 27, um abraço, safadinho, um abraço do safadinho, deve estar a cozinhar o jantar. António Vidal de Frossos, Fregues e de Frossos, Albergaria à Velha, um abraço, Príncipe, um abraço, Tânia, beijitos, Tita, beijitos, e a todos os restantes ouvintes dos players e tunaimes. Seja em Portugal, Açores, Madeira e a todos os imigrantes esperados pelo mundo que estiveram na escuta, a todos, bom resto de sábado, já agora. Bom domingo para amanhã. Tchau. Fui.

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Olá, olá, olá, uma boa tarde, ora muito bem, hoje sábado, dia 13 de junho de 2026, 18 horas e 8 minutos, horas local e horas Açores, lá de Calia, para vos fazer companhia para mais 2 horas de boa

a todos que se encontram no lado fora, através de todos os dispositivos móveis, para todos uma feliz tarde de sábado. Olha, aqui está a chover, e está a chover bem, e está como nevoeiro, está teto baixo, como se costuma dizer, e está muito úmido. Está um dia da porcaria. Espero que o vosso lado esteja solinho, esteja um dia agradável. Para todos, uma muito obrigada, beijinhos e bora lá!

também entrando para cumprimentar aqui a nossa salinha chat. Ora, muito bem, começando desde cá de baixo, uma boa tarde aqui para a Tita, para a Tânia, para o Prance, para o António Vidal, Formoso Alba, a Velha, penso que seja, para DJ Safadinho, também para a Leni, para o Lucas 27, para a nossa locutora fofinha, que está aqui muito bem disfarçadinha, aqui também para a nossa amiga ouvinte, para a Natércia, para o Tunha Boy, para o nosso locutor Ironside, que acabou de realizar a sua excelente emissão, aqui para a nossa locutora Bina, nosso locutor Marco, nossa locutora Goretti, aqui também o nosso administrador e locutor Tossaraiva. Uma boa tarde para todos, beijinhos, também vos desejo uma feliz tarde, solinho, e também a Lia, claro que sim, que se encontra aqui.

Ora, muito bem, o tema que estamos aqui a ouvir, o tema que está aqui na rodagem, é o tema de Lisa Fiat Maggiore, FIFA 10, FIFA World 2026. E bora lá para o meu primeiro tema, que vai então direitinho ali para o nosso locutor Ironzed, antes que ele venha a jantar, que já, claro que sim, que já está na hora. E eu escolhi este tema para ti, um hino a Portugal, neste Mundial 2026, para ti com uma feliz tarde sábado, boa noite ou sei lá o quê. Beijinhos e obrigada, e eu espero que gostes. Bora!

ideia que este tema de Abrão vinha, um hino a Portugal neste Mundial 2026. Foi então direitinho ali para o nosso locutor Ironside. Espero que tenhas gostado e te desejo então um bom jantar. E bora lá, porque não ficámos aqui com o Word Bibs Beats, Lisboa, um Afro Uso Remix, tema que eu deixo para você que se encontra no lado de fora, na minha sintonia, através dos dispositivos móveis. Para todos, um beijo.

vem muito bem um World Biz Beats, um fado de Lisboa em Afro Worst Remix. Para todos, obrigada, beijinhos, uma feliz tarde, porque não, ficamos aqui com Michael White, Spanish Love, um melhor que Light Mix, tema que eu deixo aqui para todos da nossa salinha chat, para todos com beijinhos e obrigada por estarem desse lado a fazer-me companhia. E também quero dar uma boa tarde, uma bonita ali para o nosso amigo, o Beto Mendonça, que já me deixou a sua participação, e bora lá.

senhora muito bem, Alba Trans, Johnny B, de Don Lowe. Então o Sousa vai às sopas, que as sopas é maravilhoso. As sopas de vinho Espírito Santo, e não é qualquer sopa. Aqui é uma sopinha muito bem fartinha. Então, Sousa, umas boas sopinhas para ti. Eu não posso ir porque seriam sopas molhadas, aqui está a chover e o tempo não está bom. Bora lá, bora lá. Agora, um Ecos Hard Rock. Este tema vai para o meu amorzinho profile. Está no lado fora, mas é para ele, com beijinhos, uma boa noite e um bom jantar te desejo. Bora lá. 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

Ora, muito bem, muito bem. É coisa hard rock à UA. 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Fui então ali direitinho para o meu amorzinho profile, para ele com um beijinho, um bom jantar. E também uma boa tarde ou boa noite ali para a Luz. Seja bem-vinda aqui à minha companhia. Beijinhos, porque não? Já vos deixo que já está aqui praticamente na rodagem. The Power of Love, um tema em tribal mood, tema que eu vos deixo. Bora lá!

Ora, muito bem, The Power of Love, um tema de Tribal Mood, um remix. Tribal Mood, é isso mesmo, um remix. Também quero dar uma boa tarde ali para o nosso locutor. Charme, seja bem-vinda aqui à minha companhia, por que não? Raze Ritz, Seki, um tema italiano balada, tema que eu vos deixo, já está na rodagem.

muito bem, muito bem. Out lá, que esta é a música que eu escolhi ali para a dedicatória do nosso amigo, o Beto Mendonça. E eu está a continuar a passar, mas eu vou voltar atrás. E bora lá então aqui para a mensagem do nosso amigo, o Beto Mendonça. E despercebi-me que já estava a finalizar a música e bora lá.

0: músicazinha ao seu gosto para todos nós. Estamos aqui na sua companhia. O meu muito obrigado, a começando boa missão e umas boas férias e uma boa viagem para si. E um grande beijinho e aproveite bem o solzinho aí do outro lado de férias. Um grande beijinho para si e começando uma boa missão. Fui, me escuta. Bom fim de semana. Obrigada.
1: Ora, muito bem, muito bem. Não sei se conseguiram ouvir aqui a mensagem do nosso amigo, o Beto Mendonça, porque no lado de cá estava distraída. Muito obrigada, Beto. Também te desejo um bom solinho, um bom verão e uma boa noite. E o tema que eu escolhi, já que estamos na época da Taça Mundial 2026, espero que não se importe aqui com este tema. Força Portugal, vamos dar uma força a Portugal e eu vou começar com o tema outra vez, novamente. Bora lá!

Ora, muito bem, muito bem. Este tema de Kalima, um artista musical francês que compôs esta música, a música para força a Portugal, neste Mundial 2026, o tema que eu escolhi ali para a participação do nosso amigo o Beto Mendonça. Eu não sei se ouviram a mensagem dele, mas eu estava aqui um bocadinho distraída no lado de cá e não vi que a música tinha chegado ao fim. Ora, muito obrigada, amigo Beto, espero que tenha gostado. Também te desejo continuação de um bom fim de semana, um bom solinho também, se for férias, um bom solinho. E beijinhos, beijinhos a todos e muito obrigada. Bora lá então, porque não? Olha, já aqui estamos com os Venga Boys. Xalalalala, tema que eu vos deixo. Bora lá!

xalalala, xalalalala, justo foi os temas dos Venga Boys. E agora é o que está a dar os temas em afro tribal. Bora então para mais um período musical que vem da parte do Prince, que pede para passar Party Music Portugal como tu não há. E ele diz-me assim, olá Lia, boa tarde e ótima emissão. Quando houver oportunidade, podes passar este tema que vai para ti com um beijinho e também para todos. E obrigada da minha parte, muito obrigada, Prince. Também um beijinho e também te desejo uma boa noite e um ótimo fim de semana. Bora lá, espero que gostem. Este tema vem do Prince para todos nós. Bora!

Ora, muito bem, muito bem. Força a Portugal não falta, não é verdade? E este foi o tema aqui, Portugal como tu não há, foi o tema vindo a parte ali do nosso amigo ouvinte do Brance, para todos nós, com uma feliz tarde de sábado e também um ótimo fim de semana, e é o que eu te desejo, Brance, da minha parte, uma muito obrigada, beijinhos. Bora lá, bora lá. E eu acho que é um soul blues que está a passar, um tema de Morgana Luna, Glass Jarmom, tema que eu vos deixo.

senhora, muito bem, muito bem. Aqui Glass Jarmon, um Soul Blues Lovers, um tema de Morgana Luna. Há bocadinho eu passei aqui a mensagem do Beto Mendonça. Digam-me lá aí na salinha se vocês conseguiram ouvir ali a mensagem do nosso amigo Beto e também o tema que foi dedicado por ele, que ele ainda não me disse nada. Bora lá então. Emma Sent, tema que eu vos deixo já a seguir. E este já está na rodagem. Para todos aqui da nossa salinha chat, para você que se encontra no lado de fora, com beijinhos e um bom jantar. E bora lá.

Ora, muito bem, muito bem. Emma Saint, I Still Love You. Tem bacana cheia aqui para todos e também para você que se encontra no Landla. Com beijinhos, um bom jantar a todos e bora, bora lá para aqui para uma música diferente que vem da parte ali do nosso locutor Ironside, que pede para passar Avô Cantigas, Fantasminha, Brincalhão, e este tema vai direitinho ali para a luz. Com beijinhos, bora lá!

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1: Ora, muito bem, muito bem. Aqui do lado cá estou-me a rir, o avô Cantigas, fantasminha, brincalhão. Só podia ser um tema ali, um pedido ali do nosso locutor Ironside. É lá que me pediu aqui este avô Cantigas, fantasminha, brincalhão, para dedicar ali para a Luz com beijinhos. E bora lá. Muito obrigada, Iron. Espero que tenhas gostado, Luz. Eu do lado cá gostei, até gargalhei. Bora então. Max Win, Melanie, um tema remix. Tema que eu vos deixo e até já.

Ora, muito bem, muito bem. Max Win, Melanie. E por que não, irmos de seguida aqui para o Gigante Kappa, Me Yourself, tema que já está na rodagem. Tema para você que se encontra no lado lá, aqui na minha sintonia, a jantar, um bom jantar. E aqui a nossa salinha chat, a nossa locutora Bina, já está em ação, ela já jantou. Já jantaste, Binita? Já nos estás aí a fazer companhia. E para quem está a jantar, um bom jantar a todos. Beijinhos e

Ora, muito bem, muito bem. Aqui foi Nininho Vaz Meia, família linda. Tema que eu deixei passar enquanto atendia aqui mais um pedido. E este pedido vem da parte ali do nosso amigo, o Beto Mendonça, que ouviu a sua mensagem e ele pediu mais um tema para todos que estão ao lado dele aqui na Sintonia da Portugal Online. Da minha parte, uma muito obrigada. Vos desejo uma boa noite, um ótimo fim de semana. Beijinhos a todos. E eu escolhi o tema que já estava aqui na playlist. É este, Salve Bietz, L'Artiste. Espero que gostem. Com beijinhos, boa noite e muito obrigada.

Ora, muito bem, muito bem. Aqui, Salve Bietz, a artista foi o tema que estava aqui a seguir. Na playlist foi então o tema que eu escolhi ali para a participação, mais uma vez, do nosso amigo Beto Mendonça, que pediu mais um tema para todos que estão lá no lado dele, aqui na Sintonia da Portugal Online. Espero que tenham gostado. Beijinhos e uma boa noite. Também quero dar uma boa noite, e não sei, já acho que já passei pelo Puto Reguila e não dei uma boa noite. Boa noite para ela e também boa noite ali para o senhor Sem Abrigo, e também uma boa noite ali para o nosso moderador, o Álvaro, e para a Suirene. Beijinhos a todos e obrigada. E vamos ficar aqui com Fuego de la Noche. Este tema, o Álvaro pediu um tema aqui para todos da salinha chat e também para todos os ouvintes que estão lá de fora. E então é este aqui, Lumar o Fuego de la Noche. Bora lá. Beijinhos a todos e obrigada, Álvaro.

Ora, muito bem, alumaram. Fuego de la noche. Spanish Afroas. Foi então o tema que eu escolhi para a participação do nosso moderador, o Lover, que pediu-me um tema à minha escolha para passar, para dedicar para a nossa salinha chat e também para todos os ouvintes que estão no lado de fora através do dispositivo móvel. Muito obrigada, Álvaro. E já são 19 horas 32 minutos, já estou quase a terminar a minha missão. E esta que já está a passar, no Merci, Where Do You Go? Este tema vai todos, para todos que participaram na minha missão, vai ali direitinho para o nosso amigo o Beto Mendonça, vai para o Ironside, vai para o Prance e vai então direitinho ali para o Marcos Fragoso, o nosso moderador, o Álvaro, para vocês. Muito obrigada pelas vossas participações, beijinhos e uma boa noite. Se estão a jantar, um bom jantar.

Ora, muito bem, muito bem. Where do you go? O tema dos No Mercy. Foi então para todos que participaram na minha missão, ali para o nosso amigo o Beto Mendonça. Foi direitinho ali para o nosso locutor Ironside, ali para o Prince e também para o Marcos Fragoso. Muito obrigada pelas vossas participações. Beijinhos e bora lá então. Bora lá então para DJ Mojero. Feel Good, tema que vos deixo já a seguir.

Ora, muito bem, aqui DJ Mongero, Feel Good, tema que eu passei aqui para todos nós. E porque não, este tema para Dizio Siamo Noi, dedico aqui para, claro, os temas que nós passamos aqui é dedicados a todos, nem vale a pena estar dedicando um a um, porque os temas é para todos, é para toda essa linha chat e também para todo você, ouvinte, que se encontra no lado de lá, através do dispositivo móvel, portanto vai para todos, e também para mim, claro que sim. Paradiso Siamo Noi, tema que vos deixo, já está na rodagem.

Ora, muito bem, muito bem. Paradísio, se amo noi, tema que eu deixei para todos. Para todos, para você aí nessa linha e para todos que estão no dispositivo móvel. Também quero dar uma boneta ali para o Chuchu das Emoções e também para o Martins. Sejam bem-vindos aqui à minha companhia. E já de seguida, ora, já de seguida vos deixo aqui com Henrique Dong, Music Tchaka Tchaka Tchaka on Last Dance in English. Beijinhos a todos, muito obrigada e bora lá!

Ora, muito bem, aqui Scarlett Lane, Break My Heart, tema que eu deixei, um soul blues. E boa noite ali para o Martinho e também para o Martins, sejam bem-vindos aqui à minha companhia. Pois é, Prancy, também tenho o meu gato, é isso, um arranhador, tenho um arranhador que é bem alto e é todo com cordinhas, com aquele fio todo enrolado, e de vez em quando vai fazer as unhas,

que já de seguida vai-vos fazer companhia para mais 2 horas de boa música e também de boa disposição. Então, virtual, este tema é para ti, com beijinhos, uma boa noite e te desejo uma boa emissão e já sabes, fico na tua escuta. Bora lá!

É Tempo de Portugal, um tema para a taça 2026, bora lá. E foi então direitinho para DJ Virtual e eu já estou, já é 20 horas certos, aqui dou por terminada a minha missão de sábado, dia 13 de junho de 2026. Você que se encontra no lado de lá, o meu muito obrigada pela companhia, beijinhos e obrigado ao Beto Mendonça pelas suas participações, beijinhos para ele, boa noite, e boa noite também para quem está ao lado dele, e muito obrigada. Obrigada também aqui para o nosso locutor Ironside, que também fez participação na minha missão, aqui para o Prince, aqui para o Álvaro Marques, muito obrigada a vocês, também vos desejo um feliz domingo e uma boa noite aqui também na nossa salinha chat, aqui para este verdinho, uma boa noite aqui para a Luz, boa noite aqui para o Senhor Sem Abrigo, boa noite aqui para a Tita, boa noite aqui para a Tânia, para o Prince, para DJ Safadinho, para este aqui Burning Art, que já não sei quem é. É o Muniz também, uma boa noite para ele. Aqui, boa noite aqui para o Chuchu das Emoções. Boa noite aqui para o Puto Requila, para a nossa locutora fofinha que está ali muito bem camuflada. Aqui, boa noite aqui para a Natércia. Boa noite para o Tuguinha Boy. Boa noite aqui para o locutor Ironside Virtual. A ti, eu desejo-te uma boa emissão. E eu vou-te roubar uns minutinhos até me despedir. E eu fico na tua escuta, que já de seguida eu vou jantar. Aqui para a nossa locutora Bina e locutor Charme, uma boa noite, beijinhos, obrigada. Nosso locutor Marco e nosso locutor Agorete, beijinhos e obrigada. E o nosso administrador, o Tossareva, também beijinhos e obrigada. E eu, claro, Lia, que ainda está convosco. Uma boa noite a todos, fiquem bem, que sejam felizes, façam alguém feliz. A partir de hoje, alguém vai continuar o meu horário. E mais para lá, quando terminar as férias, eu volto, com certeza. Boa noite a todos, muito obrigada, tchau tchau, eu fui, e até um dia, se Deus quiser. Virtual, uma boa emissão para ti, bora lá!

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Olá, olá, olá, olá, queridos e doces portugueses espalhados pelo mundo fora. Muito bom dia, boa tarde, boa noite, conforme hora e local que vós te encontrarem. Preparados então para mais um programa Frequência Máxima Top Hits, que virá por aí com muito boa música online para todos vós. Participem se quiserem, se não é vosso, é número, se também as meninas e os nossos meninos, podem vir numa privada aqui na linha oficial, web virtual online, deixar a vossa sessão musical obrigatória. Facebook, da mesma forma, deixar a vossa mensagem de voz. Ou entrar comigo em direto se quiserem, basta escrever no mensagem, gostava de participar na transmissão virtual. Eu automaticamente chamarei vocês para trás e meterei vocês em direto comigo. Vamos então ao primeiro tema, como mandar para as peças sempre para o locutor ou locutora que acabou o seu serviço. Vai então para o meu, para a minha colega, a locutora Lia, com um beijinho de sininho no seu coração, parabéns pela sua espetacular emissão, uma boa janta e uma santa noite, treininho até aos Açores. Vem então por aí, a total, promesso, toma lá, segura que é teu, com beijinhos. E parabéns pela tua emissão.

E deixamos então o tema que foi definido para a minha querida nossa colega doutora Lia. Com um beijinho no seu coração, parabéns pela sua espetacular emissão. Uma boa janta, tretinha até os Açores. Com parabéns pela sua espetacular emissão. Vamos então já já para o próximo tema. E o próximo tema é este. Vai já já tretinho para todos vós aí por casa. Escutam pelos players, iPhones, tablets, telemóveis, Facebook, Tuning, Rádios.com, dispositivos móveis, web, rádio virtual online, colegas de produtora de panos, linhas de parceria, portugueses de Portugal, Norte, Sudeste, Oeste e emissores também são gente. Nosso país irmão Brasil, portugueses brasileiros, comunidades portuguesas pelo mundo, desde Portugal à Antártida. Também que a linha oficial, o Brasil Online, um abraço ao Tom, um abraço ao Marco, um beijinho a Goretti, um beijinho a Lia, um abraço ao Luto Charme, um abraço ao Ironside, um beijinho a Bina, um abraço para o Diaboy, que é o chefe das armas, com muito bem nas canelas, um beijinho a Natércia, um beijinho para a Fofinha, um abraço ao Xuxu, um abraço ao Anjo da Guarda, um abraço ao José Sapadinho, um beijinho a Tânia, um abraço para o Senhor Sem Abrigo, um abraço ao Cowboy, um abraço ao Martinho e um abraço para o Bredinho. Muda o teu nome para te podermos subir a azul e poderes estar lá connosco. Vamos então ao próximo tema. Beijinho para todos vós, com beijos às meninas, abraço aos meninos. Também lá, então por aí. Frequência máxima, melhor em música. Say hello, country. Também lá, segunda que é a vossa.

0: deixamos então para trás o tema Frequência Máxima, o melhor em música. Say Hello Country. Pedrinho, perdoe-se você por acaso, tinha entrado o tema na pista, mas este não vai tocar agora, vai tocar mais daqui a pouquinho, porque vamos ao próximo tema, e o próximo tema vai para o meu colega, locutor do administrador, que deu abraço para o Tom Online, Tom Saraiva, com um forte abraço para ele, um beijinho para a família, e uma santa noite para vocês. Vem então por aí, Roost Fire, Rebels, Live, Dusty Strings, Industrial, Techno, Rockabilly, Fusion. Toma lá, segura que é teu, com um forte abraço.
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E deixamos então para trás o tema que foi tratinho para o meu colega, leitor administrador aqui do Abraço de Futebol Online, então Stripe, Rustfire, Rebels, Live, Dusty Strings, Industrial, Tecno, Rockabilly e Fusion. Foi tratinho para ti, com um forte abraço e um beijinho para a família. Vamos então para o próximo tema. E o próximo tema vai já tratinho para a minha querida nossa colega, doutora Star, com um beijinho de sininho para ela, uma santa noite. Beijinho também para a sua estrelinha Nazaré, que está com dói. Para a sua filhota Ana Luísa, para o seu filhote João, com um abraço a ele, beijinho a vocês. Tomem lá, segurem a vossa, Boots Underground. Segurem a vossa, tomem lá.

0: E deixamos então o tema Boots on the Ground, que foi dadinho para a minha querida colega doutora Starco, um beijinho para ela, a restante família, e uma santa noite. Vamos então para o próximo tema, e o próximo tema é já a primeira dedicatória, que vem quase, quase em direto. E vem da parte do nosso estimado amigo ouvinte, Beto Mendonça. Boa noite, Beto, e belo soro para ti. E vamos então à tua participação.
1: Olá, olá, boa noite. Boa noite aqui no nosso amigo eleitor virtual. Virtual, tenho uma feliz e abençoada noite de sábado com votos de boa missão. Assim também quero aqui agradecer a nossa amiga eleitora Lia pela linda missão. Muito obrigado, Lia. Um grande beijinho para si. E assim, amigo virtual, como se for possível, uma músicazinha ao seu gosto para todos nós que estamos aqui na sua companhia. Também muito obrigado por atenção de boa missão. Patrocinem, patrocinem a sua escuta. Acabando de chegar a casa do trabalho. Ai, Jesus. Um grande abraço. Fui.
0: Ai, o soro, o soro. Vai chegar o soro. E lascou. E vamos então ao próximo tema para ti, com muito soro para ti. Vem então por aí. Great Party. Segura que é teu com um forte abraço. E uma santa noite para ti.
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E deixamos então o tema quadradinho para o Batman Doce. Ele partilhou com todos nós, com beijos às meninas, abraços aos meninos. A retribuição para ti, com beijos às meninas, abraços aos meninos. Vem então para aí o próximo tema, vai para ti, com uma santa noite para ti. E um bom descanso, claro, que chegaste agora ao trabalho, que notou-se que estavas a abrir a porta e a fechar. E então vem para aí, Chrome Hearts, Diesel Dreams. Segura que é teu, com um forte abraço.

E deixamos então a retribuição que o Pedrinho Provete Mendonça com um forte abraço para ele, uma santa noite. Beijinhos às meninas, abraços aos meninos. Deixamos então Chrome Hearts and Diesel Dreams, que o Pedrinho pratica com um forte abraço e muito soro para aí. Vamos então para o próximo tema. E o próximo tema, o virtual vai começar a ser malandro, vai entrar na brincadeira com vós todos, não escapa um. E então vamos já ao primeiro, a primeira digo. E a primeira já a Tânia, com um beijinhozinho para ela. Toma, Tânia, para ti com beijinhos, vem então para aí. Tenha a minha chave de fendas sempre pronta. Toma lá, segura que é teu com beijinhos.

0: E deixamos então a primeira menina que foi para a malandriça este tema. Foi para ti, Tânia, com um beijinho de sininho no coração. Mas à tarde, não leves a mal, estamos na brincadeira. E o próximo tema, o próximo é já quem? Deixa cá ver quem é que vai ser o próximo. Meu colega doutor Marco. E querem saber uma coisa? O Marco diz que acordou com ela em pé. E lascou, lá chegueira. E ele vem aqui muito regalado, aqui ao microfone. Jesus, o que é que ele virá dizer? Lascou tudo.
1: Olá, olá, meus amigos, minhas amigas. Eu sou o doutor Marco. E sabem uma coisa? Jesus, credo, acordei com ela em pé.
0: Toma, Marco, é para ti com um forte abraço.

E deixamos então o tema que foi definido para o Marco e ele diz que acordou com ele em pé e lascou. Vamos então ao próximo tema, e o próximo tema este vai já direitinho para quem? Vai ser uma... vou ser malandrinho também, vai direitinho para... Agora digamos uma linda sorriso madeirense, para ela com um beijinho de sininho no seu coração. E ela foi aonde? Onde é que ela foi? Ela foi ao baile de raparigas. Toma lá, segura que é teu com um beijinho.

0: E deixamos então o baile de raparigas que foi direitinho para a minha doce colega doutora. Agora digamos a Lívia Sorriso Madeirense com um beijinho de sininho para ela, moça da noite, direitinho até Barcelos, terra do Galo. Vamos então para o próximo tema. E o próximo tema vai já direitinho para o meu colega doutor Charme. O que é que ele anda a fazer, o doutor Charme? Olha, ele chegou aqui a mim e disse que foi ao baile das velhas. Toma lá, segura que é teu Charme, com um forte abraço e uma santa noite para ti. Toma lá.
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E deixamos então o tema, foi para o meu colega Dr. Charme, com um forte abraço para ele, uma santa noite, e ele chegou aqui ao microfone e disse que foi ao baile das velhas, e lascou. Vamos ao próximo tema, mais um tema para a malandrice, velhinho para quem é este próximo tema, velhinho para a Leni. Leni, toma lá que é para ti, com um beijinho do senhor no coração também, toma lá, segura que é teu. Vem então por aí, quando a Leni entra, até o padre dança, toma lá, segura que é teu, com um beijinho.

E então deixamos para trás. Quando a Lena dança, quando a Lena entra, até o padre dança, assim é que é. Pedrinho para ti, Lena, com um beijinho de sininho no teu coração, moça da noite. Vamos então para o próximo tema. Vai para todos vós também, que eles se vão juntando por fora, na escuta, e que não se manifestam. Também lá para todos vós em geral, portugueses e imigrantes também espalhados pelo mundo. Bem então por aí. Bom dia, boa tarde, boa noite para todos e muito bem-vindos. Também lá.

0: E deixamos então, bom dia, boa noite, bom dia, boa tarde, boa noite, assim é que é. Quadradinho para todos vós e por casa, como mencionei há pouquinho, vamos então para o próximo tema. E o próximo tema, este vem já direitinho para a minha querida colega, a doutora Star, com um beijinho de sininho para ela. Ela veio aqui muito queixosa ao microfone e lascou, o que é que ela virá dizer? Lasquer. E ela chega da seguinte forma.
1: Olá, olá, meus amores, minhas queridas. Eu sou o doutor Star, muito boa noite a todos. E malvados, desgraçados dos mexericos.
0: Então toma lá Star, vem então por aí. Malditos, ditos e mexericos. Tomem lá, segurem que é vossa.

E deixamos então o tema que foi direitinho para a minha nossa colega Lutra Star. Ela veio aqui ao meu ouvido e disse: malditos mexericos. Deixamos então malditos ditos mexericos. Vamos então à resposta de Star à minha música. E ela diz: cada ovelha com a sua parelha. Também nada, parte de Star para todos.

E deixamos então para trás mais um belíssimo tema. Este foi a resposta da Star ao tema que eu digo para ela há pouco. Cada ovelha com a sua parelha. Foi o tema que ela mandou para todos. Vamos então para o próximo tema. E o próximo tema este vem da parte do nosso estimado amigo ouvinte. Chuchu, que eu tenho uma dedicatória que vai ser feita em direto logo em seguida. Vem então o tema da parte do Chuchu e ele diz: tens este tema? Eu respondi, acho que não. Passa no SAM, vê, se faz favor, ok? Então vamos ao outro tema já, Fogo Antigo. Fica a ver? Fogo Antigo foi assim. Então tomem lá da parte do Chuchu das emoções. Vamos lá ver se o tema é em condições ou não, que não sei, não ouvi. Vamos lá então ao tema. Toma, segura que é teu.

0: E deixamos então o tema que veio da parte dos Estudos e Emoções, esticou para a Lene com beijoquinhas sinhas na pontinha do nariz e lasqueira. Deixamos então fogo antigo, foi assim. Vamos então para o próximo tema, será uma participação que vem mesmo em direto. Alô, alô, Beto Mendonça, muito boa noite.
1: Olá, muito boa noite, amigo virtual. Muito obrigado, amigo virtual, por me dar a oportunidade em poder falar aqui em direto. E então quero dar aqui uma boa noite para todos os ouvintes. Seja uma boa noite, um bom dia ou boa tarde. E com um bom fim de semana para todos. E então vamos ver aqui uma musicazinha aqui à madeirense, que aqui o nosso amigo virtual vai para aqui uma música aqui à madeirense. Um bolinho da Madeira para todos nós. Para quem gosta, quem não gosta, olha, temos pena.
0: E vamos então ao teu tema já de seguida. Muito obrigado pela tua participação mais uma vez. Vem então por aí, Bailinho da Madeira, para todos vós, aqui da parte do Beto Mendonça, com beijos às meninas, abraços aos meninos, tomem lá.

0: Olá, muito boa noite, amigo principal. Muito obrigado por me dar aqui a oportunidade em pedir mais pedir uma música. E então, para todos os ouvintes que estamos aqui na sua companhia, muito boa noite para todos os ouvintes que estão aqui a acompanhar aqui o nosso amigo doutor virtual. Seja um bom dia, boa noite, boa tarde e um bom fim de semana para todos. E então vamos ficar aqui com um balinho de madeira. Para quem não gosta, olha, temos pena. Um grande abraço virtual. Muito obrigado por dar aqui a oportunidade em falar em direto, né? Fico muito contente. Um grande abraço, muito obrigado.
1: E vamos já ao teu tema. Toma lá.

E eu para aqui um trocadilho, eu me estava a parecer que não era esta a música. Vai entrar então Bailinho da Madeira, da parte do Beto Mendonça, para todos nós, com um beijinho às meninas, abraço aos meninos, tomem lá. Vem então por aí, Bailinho da Madeira, agora sim, tomem lá. Deixa correr.

E deixámos então um bailinho da Madeira, que foi direitinho para todos nós da parte do Beto Mendonça. E bem, a retribuição para ti, agora tema original de Linda de Souza, Bailinho da Madeira. Segura que é teu, com forte abraço, boa noite para ti. Beijinhos e abraços para todos os madeirenses, tanto madeirenses de raiz como espalhados pelo mundo fora. Tomem lá, segura que é vosso.

lá na Tasca da Aldeia. E entrou outro tema pesadinho, vou ter que falar mesmo em cima dele, que depois reparar no tempo, claro. Deixamos então Linda de Souza com Bailinho da Madeira, retribuição da minha parte, da parte de nós todos, com beijinhos das meninas, abraços dos meninos para o Beto Mendonça e uma santa noite para ele e muito soro. Vamos então para o próximo tema, e o próximo tema é este, vem da parte do meu colega, locutor Aaron Side. E ele chegou a mim. Virtual, se puderes, para todos na sala, com beijos às meninas, abraços aos meninos e uma santa noite. Igualmente para ti, Aaron Side, vem então por aí. Panela velha que faz comida boa, diz o nosso locutor Aaron Side. Toma lá, segura que é vossa.

0: Fechamos então o tema que veio da parte do nosso locutor Ironside, que digam para nós todos: panela velha é que faz comida boa, convide as meninas, abraça os meninos. Aí o malandro gosta tão de panela velha. Pois é, pois é. E vamos ao próximo tema que vem para aí. Os clássicos também entram aqui com o virtual, não entra só música moderna, também há clássicos. E o próximo tema é a retribuição que vai para ti, Ironside, com um forte abraço. E o nosso Ironside vem-te regalado aqui ao microfone, que é que ele virá dizer: lascou, lascou tudo.
1: Olá, olá, minhas queridas, meus amigos. Eu sou o Dr. Ironside e vou indicar este tema para todos. E quero saber uma coisa: casei com uma velha da Ponta de Sol, deitei na cama o rei da velha rasgou-me o lençol.
0: Segurem que a vossa, tomem lá, então por aí. Max, casei com uma velha.

pois é, pois é. Desculpe, dei um trocadilho musical que a música resolveu fugir, mas eu fui atrás dela e ela está aqui já. Casei com uma velha que vem da parte da Oranside, que dedica para todos nós. E é a retribuição para ele, da parte de nós todos, com beijinhos. Toma lá, segura com beijinhos as meninas, abraça as meninas, assim é que é. Toma lá.

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1: Pois é, e o nosso Aranzade, ele volta aqui, vira o microfone e lá, queira que eu
2: quero dizer. Pois é, caros amigos e amigas, casei com uma velha, da ponta de sol, deitei-a na cama, o raio da velha rasgou o lençol. 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
1: E vamos então para o próximo tema, deixamos este que foi da tua parte para nós todos. Vamos já para o próximo que já está aqui prevedinho na pista. E já está, já entrou e tudo, eita, está moçadinho. Este tema vai direitinho então para a minha querida colega doutora Bina, com um beijinho de sininho para ela. Hoje não é tema malandro para ti, é um tema normal. Então toma lá, segura que é teu com beijinhos. Ou então por aí, adeus, pombinha branca, segura que é teu com beijinhos.

E deixamos então para trás o tema que Pedrinho para a Bina, já estou um tema mais malandro. Deixamos então adeus, Pombinha Branca, foi o tema, foi para ti com beijinhos e um santo noite, 30 e 20, Puerto.

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deixamos então para trás o tema Web Rádio Portugal Online, o mundo em música. Portugal, uma bandeira, um povo, um coração. Foi definido para todos vós com muito carinho, muita amizade. Muito obrigado pelo vosso carinho, simpatia, amizade, audiência e companhia. Então vou continuar mais um pouco, vamos então para o próximo tema. E o próximo tema é a retribuição da participação que veio da parte de Ju, ainda há pouco atrás. Com um forte abraço para ele, beijinhos meninas. E abraços meninos, toma lá, segura que é teu, bem então por aí. Cerveja e caracóis, toma lá, segura que é teu.

0: E deixamos então para trás mais um belíssimo tema, retribuição para os estudos e emoções, em meu nome, em nome de nós todos, com beijos meninas, abraços meninos, cerveja e caracóis. Vamos já direitinhos para o próximo tema, este próximo tema e outro que estou aqui a ver dele, mas para não falhar a música, vamos já para Cavaleiro da Noite, direitinho para todos os camionistas espalhados pelo mundo fora, incluindo o meu colega o Dr. Miguel, que será tema duplo, que vem depois um tema mesmo de camionista, vem então por aí. Cavaleiro da Noite, segura que é vosso, tome lá.
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Martins de Aroca. E deixamos então o tema que tocou enquanto eu organizava aqui outro mesmo de camionista para todos os camionistas a nível mundial, também para o meu colega Dr. Miguel, que deve estar em trabalho, com um bom trabalho. Se tiver a descansar, um bom descanso. Vem então por aí, Vitor Rodrigues, sou camionista. Tomem lá, segurem que é vosso, camionistas de Portugal e não só, do mundo, segurem que é vosso.

deixamos então para trás Vítor Rodrigues, sou camionista, padrinho para todos os camionistas, tanto de Portugal como mundial, e também para o meu colega Dr. Miguel, que não sei se ele está em trabalho, está de viagem ou se já está na sua casa. Estás em trabalho, um bom trabalho, se tiveres em descanso, um bom descanso. Vamos então para o próximo tema, Vai já tinho para a minha querida colega doutora Vina. Agora um tema bem malandrinho, toma lá, segura que é teu Vina, com um beijinho, senhora do coração. Bem então por aí, bilu bilu chateia, toma lá, segura que é teu, com beijinhos.

E deixamos então para trás o tema que tinha para mim e o nosso colega doutora Vina, com um beijinho de sininho para ela, uma santa noite. Tinha até Evicta Puerto Carago. Quando tinha para ti com um beijinho, hoje vamos então para o próximo tema, deixamos então Bilu Bilu Chateia. Vamos já para Broken Signal, Dusty Strings, Fusion of Rockabilly Industrial Techno. Vai então para o DJ Sapadinho, com um forte abraço para ele, uma santa noite. Toma lá, segura que é teu, direito da Alemanha, segura.

E deixamos então Broken Signals, Dusty Strings, fusion of rockabilly industrial techno. Pedrinho, então, para dizer sabadinho, com um forte abraço para ele, uma santa noite, tratinho até a Alemanha. Vamos já para o próximo e o próximo beijinho até a Borboleta. E muito bem-vinda, amiga, com um beijinho para ti, uma santa noite. Toma lá, vem então por aí. Around Your Heart, segura que é teu com beijinhos.

E deixamos então para trás mais um belíssimo tema. Frederiquinho para a Borboleta com um beijinho de sininho para ela, uma santa noite. Around Your Heart. Vamos então para o próximo tema, e o próximo tema este vai para todos vós com muito carinho, muita amizade para todos vocês que me acompanharam até agora. Com muito obrigado mais uma vez pelo vosso carinho, simpatia, amizade, audiência e participações. Muito obrigado a todos e companhia. Vem então para aí o próximo tema para todos vós pelo mundo fora, face e ardor, todos aqueles que se manifestaram, aqueles que não se manifestaram também e continuaram na escuta. Com um beijo às meninas, abraço aos meninos também lá. Base Take Control, segura que é vosso, eu já volto com o tema de saída.

E deixamos para trás mais um belíssimo tema. Deixamos Bass Take Control, que foi para todos vós, como eu mencionei há pouquinho. Com beijos às meninas, abraços aos meninos. Mais uma vez, muito obrigado pelo vosso carinho, simpatia, amizade, audiência e companhia. E participações, muito obrigado a todos. Façam-me um grande favor de serem muito felizes, ou pelo menos tentarem fazer alguém mais feliz das vossas vidas. Com muita saúde, amor e paz, que o resto vos traz. Estou indo embora, mas vou feliz. Prometo voltar amanhã, das 3 às 15, que eu espero, para mais uma Frequência Máxima, com melhor em música para todos vós. E me despeço então de todos vós, com obrigado e muita gratidão. E resta-me apenas dizer, só estou no ir, fui!

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